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0: Caps gosta.
1: Anthony Gabriel, do jeito que o Caps gosta, no Nossa Noite desta segundona. Boa semana, já que tem mais músicas.
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1: Estamos de volta, tem Matheus e Cauã, tem Lauana Prado.
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0: Meio da semana, do jeito que você gosta, dia de começar a programar aquele rolê com os amigos e dia de curtir o melhor do sertanejo, agora com o Jonatas Gonçalves. Bora então, vamos lá! Sempre com a melhor sequência sertaneja.
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1: Eu também tô curtindo com você essa linda canção aqui

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0: Obrigado!
1: Obrigado!
0: Obrigado, Tiro Parada Dura, por nos convidar para vir participar desse evento maravilhoso.
2: Nós te agradecemos. É uma honra enorme fazer parte da história de vocês, viu?
0: Nós muito sucesso!
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1: O melhor da música sertaneja, do jeito que você gosta, do seu artista predileto. Tem os lançamentos para você ficar por dentro das novidades e tem também o que foi sucesso em evidência ainda rolando por aqui no programa Arena Sertaneja.
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3: Todo mundo tem. Aquela pessoa?
4: Tem.
3: Lógico que tem.

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1: É, eu também tô curtindo com você essa linda canção aqui no Arena Sertaneja. Obrigado pela audiência, onde quer que você esteja aqui curtindo o nosso programa.
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0: Mogi, tudo bem com vocês? Que energia maravilhosa, gente!
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0: Obrigado!
1: Valeu, valeu, valeu!
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3: É, eu também tô curtindo com você essa linda canção aqui no Arena Sertaneja. Obrigado pela audiência, onde quer que você esteja aqui curtindo o nosso programa.
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3: O sertanejo universitário, os clássicos e claro, tudo aquilo do sertanejo rolando aqui na Arena na edição do programa de hoje. O programa continua.
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1: É pra ficar ligado a todo instante com o melhor do sertanejo universitário no seu dial. É aqui, ó, no programa Arena Sertaneja, todo dia.
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1: O melhor do sertanejo universitário sempre neste horário com o Jonatas Gonçalves, todo dia tocando o melhor da música sertaneja pra você.
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0: Bravo.
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0: Muito obrigado.
1: Muito obrigado pelo carinho, pela sintonia, pela amizade. Muito bom, viu? Gostaram? Então, ó, amanhã, quinta-feira, marca aí. A gente vai estar aqui de volta, neste mesmo horário, para mais uma edição deste programa que é tão gostoso fazer parte do seu dia a dia. Fiquem com Deus.

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3: Ótima quinta-feira, tá quase chegando o fim de semana, mas enquanto não chega, a gente vai de muita música aqui na programação. Aqui você já sabe, é pouco papo, muita música e matando saudade, conferindo também as novidades e os lançamentos. Bora curtir? É Toca Tudo na sua quinta.

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1: Obrigado!
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3: Aí, meu compadre. Vou falar pra ela agora. Agora.

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1: Meia-noite em ponto.
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2: Voltamos a apresentar o Love Music. Vem comigo.
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1: Uma melhor que a outra aqui no Love Music. Voltaremos já.
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4: Meia-noite e 35 minutos.
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1: Estamos de volta com o Love Music. 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
2: Love Music volta depois do intervalo. Não mude de frequência, depois do intervalo tem mais.
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5: Uma hora e 14 minutos.
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2: De volta com o Love Music, as canções que tocam o seu coração.
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1: 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No Love Music é assim, muito romantismo. Daqui a pouco tem mais.
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1: Por aqui damos um ponto final na edição de hoje. Espero que você tenha gostado do programa de hoje. Fica com Deus e até a próxima edição.
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3: Uma hora e 55 minutos.
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0: Ah, já tô chegando aqui na quinta. Você tá bem, é?
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0: Bom dia, lindona. Ô, amigão, como é que tá? Tudo beleza? Obrigado pelo carinho, viu? O prazer é todo meu, sou o Joel Cabral. Ó, que cheirinho bom já de quinta-feira. Já dá pra perceber o cheirinho do final de semana também, né? Tá no trabalho, tá em casa, tá de boa descansando. Não importa o que você esteja fazendo, só agradeço a sua presença por aqui, viu? Ah, e eu quero ser participando com a gente. Como? Te falo, passa lá no meu @ Joel Cabral Voz. É no meu Instagram, me conta de onde você tá me ouvindo e depois eu te mando um abraço por aqui. Combinado? Bora começar nossa festa? Ah, vem com a gente que quintou!
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0: Abrindo madrugada de hoje, Rio Negro e Solimões. Divergência é só ter uma DR. Funciona? Ó.

Bancada, Hugo e Guilherme, metade de mim, eita, um quarto quase. Antes, Murilo Huff, Saudade Estranha, Yasmin Santos com apenas um sorriso e ainda Rio Negro e Solimões, Divergência. Continua aqui, ó, ó.

0: gente, aqui é o Joel Cabral. Ó, você tá ouvindo o programa Madrugada com Você. 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O Madrugada com Você vai até às 5 da manhã. 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

César e Paulinho e Bruno e Marrone, cancela esta data. Que história, gente. Não faça com outro que não quer que façam com você, né? Isso você colhe

madrugada, Maiara e Maraísa e Marília Mendonça, não sei o que lá. Antes teve Guilherme, Benuto e Panda, eu duvido. Chitão e Choró com Chuva e César e Paulinho e Bruno e Marrone. Cancela essa data, vem cá junto. Ó, ó.

madrugada, Leandro e Romário e Ícaro e o Gilmar, Corações Egoístas, fechando a primeira hora. Antes de Paulo e Paulino chorar de soluçar. E ainda PPA com Diego e Vitor Hugo, Carmé de Chocolate. Bora voltar daqui a pouquinho? Tem um intervalo, mas você vai cantar juntinho já já com a Yasmin Santos, com o Ralf. Vai ter Matheus e Cauã e Lauana Prado, até o Guilherme e o Santiago.

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Henrique e Juliano, Paraíso em Casa, é moda. Teve antes Rio Negro e Solimões e Country Beat. Apaixona muita gente. Guilherme Santiago, Eu Não Te Amei à Toa. E César e Paulinho, Prefiro a Saudade. Aqui segue, tá? Ó. Oh.

Sua quinta, Matheus e Cauã e Lauana Prado, admita, senhor. Antes teve o Ralf com Travesseiros Esquecidos. Você ouviu também João Lucas Freitas e Kleber e Cauã, Preso ao Seu Beijo. Daqui a pouquinho tamo de volta, hein? Ó, com quem você vai cantar? Zé Neto e Cristiano, Gustavo Mioto, com Bruno e Marrone.

0: 3:21.
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3: Epa, você viu que foi rápido, né?
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3: Gustavo Lima chegando com esse modão no Madrugada. Bala alojada. Que momento, que história, né?

0: madrugada, Bruno e Marrone, não posso evitar a Everson. Antes teve PPA com o Diego e Vitor Hugo Carmé de Chocolate. O João Bosco e o Vinícius com Quase Recaída. E Gustavo Lima, Bala Alojada, que segue pra você, tá?
1: Ó. 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

será mais possível fazer a solicitação. No total, estão pendentes R$ 28 mil. Reais. O período para resgate é sempre de 90 dias após a homologação do resultado, que no caso do sorteio ocorreu aí no dia 14 de maio. Os inscritos na nota fiscal gaúcha podem conferir se tem valores disponíveis entrando no site ou então no aplicativo, fazendo o login com sua conta do Gov, a conta aí do gov.com.br, e acessando a aba Meus Prêmios. O resgate pode ser feito para uma conta do Banrisul ou para outras instituições via Pix, desde que a chave seja o CPF. O valor é encaminhado na hora, mas uma vez realizado o pedido, há garantia do repasse. Banco Central reduz Selic para 14%. Vamos lá conferir também esse destaque aí. Banco Central reduz Selic para 14% ao ano e realiza quarto corte consecutivo dos juros. O Comitê de Política Monetária, o Copom, do Banco Central anunciou uma nova redução da taxa Selic. A taxa básica de juros da economia brasileira caiu para 14,25%. Para 14% ao ano, sendo o quarto corte consecutivo promovido pela autoridade monetária. A decisão representa mais um passo na estratégia do Banco Central para equilibrar o combate da inflação sem frear de forma excessiva a economia. Na prática, essa redução dos juros abre espaço para crédito mais acessível, pode estimular o consumo, incentivar investimentos e favorecer a geração de empregos, embora seus efeitos ocorram de forma gradual. A Selic é o principal instrumento utilizado pelo Banco Central para assim controlar a inflação. Quando os juros permanecem elevados, financiamentos, empréstimos e compras parceladas ficam mais caros, reduzindo o consumo das famílias e desacelerando a atividade econômica. Entretanto, a queda da taxa tende a aliviar o custo do crédito, fortalecendo a economia e também ampliando a confiança de consumidores e empresas.

Nova lei garante pagamento do piso do frete e ainda reforça combate ao transporte irregular de cargas. A nova lei aí torna obrigatório então o CIOT antes do início da viagem, amplia a fiscalização da ANTT e também impede a contratação de fretes fora da lei. Os caminhoneiros autônomos e também transportadores de cargas passam a contar com uma proteção maior na garantia do pagamento do frete. O presidente da República

O Lula sancionou a lei que fortalece a fiscalização sobre o cumprimento do piso mínimo do frete e também endurece o combate ao transporte irregular de mercadorias. A principal mudança torna obrigatória a emissão do CIOT. O CIOT é o Código Identificador da Operação de Transporte, antes mesmo de o caminhão iniciar a viagem. Na prática, nenhum frete poderá ser contratado sem as regras previstas em lei sejam atendidas. Segundo a ANTT, Agência Nacional de Transportes Terrestres, o código Identificador da Operação de Transporte, o CIOT, garante que todas as contratações respeitem o piso mínimo do frete. Se houver qualquer irregularidade, o código não será emitido, impedindo que a operação seja realizada ainda na fase de contratação, além de assegurar mais transparência e proteção aos transportadores. O sistema também reforça o combate ao comércio ilegal.

0: 9 horas com 35 minutos. Em instantes a gente volta aí trazendo o segundo bloco do horóscopo para hoje, dia 6. Então você fique atento aí, você que ainda não viu o seu signo, que em instantes a gente vem aí trazendo informações para os signos de Leão, Virgem, Libra e Escorpião.
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Essa foi a banda Passarela, também tocando seu sucesso aqui na nossa manhã de programação na Rádio Polsk FM. Banda Passarela com a música Só Tô Bebendo. 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Vamos agora então com o signo de Leão. Atenção, você que é do signo de Leão, confira seu horóscopo para hoje, quinta-feira. Se depender do céu, você deve quintar de braços dados com a sorte e vai espalhar seu alto astral, graças à alegria onde estiver. Vênus desembarca em Libra e deixa sua comunicação ainda mais cativante e assertiva, sinal de que você vai lacrar e brilhar em seus contatos. Também deve dar show na vida profissional. Terá habilidade de sobra para convencer a chefia e pode alcançar conquistas importantes. Louros e lucros estão previstos e negociações devem ser bem-sucedidas. No amor, aposte em sua lábia e também seducência para atrair e ganhar quem deseja. Número da sorte é o 33 e a cor para o dia, a cor azul marinho. Vamos trazendo agora informações para o signo de Virgem. Sonhando com dinheiro no bolso e amor no coração. Então pode se animar, porque Vênus traz ótimas notícias e seus anseios devem virar realidade. O astro duplica suas chances de faturar e avisa que você pode engordar o cofrinho com suas ideias e iniciativas. Novos horizontes também estão previstos no trabalho e proposta de emprego em outra empresa ou cidade não está descartada. Treinamentos, workshops e aprendizados virão de encomenda para você evoluir profissionalmente. No amor, o desejo de embarcar em uma união estável tende a crescer em seu coração e não vai faltar estímulo para realizar suas ideias. Número da sorte é o número 26 e a cor para o dia é a cor verde. Alô, você que é do signo de Libra. Vamos trazendo o seu horóscopo aqui para hoje, dia 6. Querendo notícias boas, então toma e se embalda. Hoje Vênus começa a circular em seu signo e na qualidade de seu planeta regente. Traz as melhores promessas que você para você. Sua sorte e seus encantos vão ficar a milhão e conquistas serão alcançadas nesta quinta-feira. Outros astros também jogam no seu time e garantem que o momento é propício para incrementar seus recursos. Você tem tudo para se dar bem em compras, vendas, trocas e negociações em geral. Na área do amor, agora é no amor que a sua estrela libriana mais deve brilhar e surpresas incríveis fazem parte do pacote. Número da sorte é o 8 e a cor para o dia é a cor marrom.
Alô, você do signo de Escorpião. Estamos chegando aí com seu signo aqui na nossa manhã de quinta-feira na Polsk FM. Signo de Escorpião, quintou com vibes positivas na lua taurina. E ela garante que você vai esbanjar disposição no dia de hoje. Também vai conseguir contagiar quem estiver à sua volta com sua motivação. E de quebra, pode fazer alianças ou acordos vantajosos que devem se refletir em seus ganhos. O período será de grande harmonia com as pessoas queridas a seu lado. Pode deixar suas próprias necessidades em segundo plano para estender a mão e ajudar quem precisar. Na área do amor, quem tem uma união estável contará com mais proteção, já quem busca um novo romance pode te ver vencer no dia de hoje. Vênus muda de setor e deixa seu comportamento mais tímido. Portanto, procure se soltar mais na pista. O número da sorte para você hoje é o número 50. E a cor para o dia é a cor preto. Muito bem, em instantes a gente traz mais horóscopo para os signos aí de Sagitário, Capricórnio, Aquário e Peixes. Logo, logo a gente traz informações aí também para vocês aí que estão na audiência, estão ouvindo a nossa programação. Fique aí atento. Logo a gente vem com o terceiro bloco do horóscopo do dia. 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Você quer aproveitar e também pedir a sua música? Então é só ligar ou então envie a sua mensagem aqui para a gente. O telefone é 549-9123-2498. Aproveite e participe.

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10h12. Você ouviu aí Marília Mendonça com seu sucesso Se Amor Não Sei. Agora são 10h12. Chovendo aqui na capital polonesa dos brasileiros. Começou a chuva. Em alguns municípios aí já teve registros de temporais com granizo aqui na nossa região. Vamos trazer primeiro o horóscopo, depois a gente traz informações aí, mais detalhes. Teve municípios aí da nossa região que já foram atingidos por temporais nesta manhã de quinta-feira. 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Então vamos com o horóscopo. Chegando aí o terceiro bloco do nosso horóscopo, com os signos de Sagitário, Capricórnio, Aquário e Peixes. Atenção você de Sagitário. Veja como fica seu horóscopo para hoje, quinta-feira. Hoje não deve faltar foco, empenho nem determinação para você render mais no serviço. A lua minguante aumenta sua capacidade de concentração e garante que sua produtividade vai trazer benefícios para as finanças, ampliando os lucros e ganhos. Grandes notícias chegam de Vênus nesta quinta-feira e você pode esperar uma enxurrada de likes, sua simpatia, seus encantos e também o seu jeito sociável serão verdadeiros ímãs para atrair novas companhias e amizades. No amor, os contatinhos também vão fervilhar e o coração pode até ficar dividido com tantos admiradores na sua área. Número da sorte é o 60 e a cor para o dia, azul claro. Alô, você do signo de Capricórnio. Hoje os astros desenham o cenário perfeito para você lucrar. A lua segue toda linda no setor mais positivo do seu horóscopo e promete uma quinta-feira com mais sorte. Ideal para você tirar a barriga da miséria. Pode até ganhar algo em jogos, rifas ou apostas. Outra surpresa fabulosa chega de Vênus, que abre os caminhos para você se destacar profissionalmente. Seus talentos e qualidades estarão tinindo e a hora de ir atrás do que ambiciona é agora. Fique de olho nas oportunidades e mostre do que você é capaz. A sorte vai sorrir para você no amor, em vários aspectos, e na paixão não será diferente. A chance de consagrar uma conquista gloriosa na pista, ainda mais à noite. Número da sorte é o 57 e a cor para o dia é o roxo.

Alô, você que é do signo de Aquário. Atenção, estamos chegando aí com o seu horóscopo nesta manhã de quinta-feira aqui na Rádio Polska FM. Pode levantar as mãos para o céu e agradecer, porque razões não faltam. Hoje Vênus entra em Libra, seu signo irmão, e chega anunciando novidades incríveis, inclusive na carreira. Sua criatividade estará turbinada e projetos que idealiza podem sair do papel. O período é propício para conhecer gente diferente, ampliar sua rede de relações e suas amizades. Troca de ideias e experiências com pessoas de outros lugares podem trazer aprendizados, vivências e muitas realizações. No ambiente doméstico, tudo em paz com os parentes. Na área do amor, passeios, viagens ou rolês descontraídos serão palcos de muita paquera e você tem tudo para encontrar alguém que é o seu número. Número da sorte para hoje é o 43 e a cor para o dia é a cor cereja. Atenção, você que é do signo de Peixes. Vamos lá para o seu horóscopo. Sua intuição vem de berço e hoje estará ainda mais afiada. O recado é de Vênus, que muda de signo e cenário, empoderando sua percepção e seus instintos. Você poderá farejar oportunidades e bons negócios no ar e tem tudo para se dar bem. Hoje você pode ter vários interesses para cuidar, mas nem por isso deixará as relações pessoais de lado. Ao contrário, deve mostrar um jeito mais atencioso, comunicativo e prestativo com seus queridos. Altos papos devem rolar com parentes, amigos ou vizinhos. Na área do amor, seu charme e sensualidade vão ficar mais cristalinos e as paqueras devem aumentar. Número da sorte para você hoje, do signo de Peixes, é o número 25. E a cor para o dia é a cor magenta. Muito bem, e assim a gente termina o horóscopo de hoje, dia 6 de agosto. Amanhã a gente traz mais astrologia do dia aqui na Rádio Polska FM. Vamos então com informações agora. Começou a chuva aqui em Áurea e já tem registros de temporais aí que atingiram alguns municípios da nossa região aqui nesta manhã de quinta-feira. Chuva de granizo atinge comunidades no interior de Cruz Altense. Uma forte chuva de granizo atingiu comunidades no interior de Cruz Altense durante a manhã de hoje. Os registros foram feitos nas localidades de São Roque, São José e Vila Progresso. No momento, não há relatos sobre danos causados aí pelo granizo que caiu lá em Cruz Altense. Também em Erechim teve alguns bairros, algumas localidades que caiu granizo aí
já nesta manhã de quinta-feira. E aproveitando para trazer então informações da nossa região aqui na área de segurança também. Na cidade de Erechim, investigado por estelionato, acaba sendo preso com armas. Agentes aí da 2ª Delegacia de Polícia, com apoio da equipe da 11ª Delegacia de Polícia Regional do Interior, cumpriram um mandado de busca e apreensão e também um mandado de prisão preventiva contra um homem de 34 anos em Erechim. Conforme as investigações, no decorrer do mês passado, deste ano, mulher proprietária de uma casa noturna procurou por diversas vezes a Polícia Civil registrando ocorrências, afirmando que estava sendo extorquida pelo investigado, que lhe cobrava a quantia de R$ 27.750. Também relatou que foi vítima de lesão corporal, teve seu carro danificado e, no último caso, o autor esteve em frente à casa noturna e realizou diversos disparos de arma de fogo, tudo registrado em imagens de monitoramento eletrônico, as quais foram entregues à Polícia Civil. Diante desses fatos, a polícia representou pela prisão preventiva do investigado, que foi encontrado em sua residência no bairro Copas Verdes. Ainda no local, os policiais apreenderam um revólver calibre 38, duas pistolas calibre 380, sendo uma delas com o registro de roubo, o que acabou resultando também na prisão em flagrante do indivíduo.

10 horas com 25 minutos. Vamos pegar mais alguma informação aqui da nossa região. Alguns dos principais destaques aí desta manhã de quinta-feira. Feira da Agricultura Familiar completa um ano de atividades no município de Entre Rios do Sul. Programação reuniu comunidade e incluiu a Feira das Empreendedoras para marcar o primeiro aniversário da iniciativa voltada à produção local e também ao empreendedorismo. A Feira da Agricultura Familiar de Entre Rios do Sul comemorou aí o primeiro ano de atividades com uma programação especial promovida na sala da Feira da Agricultura Familiar. Neste evento, reuniu produtores rurais, empreendedoras, autoridades municipais, representantes de entidades parceiras e também integrantes da comunidade. A feira ela foi criada no ano passado, dia 25 de julho. A feira é realizada semanalmente todas as sextas-feiras no município e disponibilizando à população alimentos frescos e produtos artesanais produzidos no próprio município aí de Entre Rios do Sul.

Reunião acompanha andamento aí das obras na ERS 477 entre Carlos Gomes e Centenário. Uma reunião de alinhamento que foi realizada aí ontem, dia 5 de agosto, acompanhou o andamento aí das obras de pavimentação asfáltica da ERS 477, que contempla o trecho de ligação entre os municípios de Carlos Gomes e Centenário. O encontro teve como pauta o cronograma de execução, o alinhamento entre as equipes envolvidas e os próximos passos da obra. Participaram da reunião de forma presencial e também por videoconferência o prefeito de Centenário, Genuir Marcos Flore, o vice-prefeito Cássio José Colcenti, o presidente da Câmara de Vereadores de Centenário, Adair Precheschi, e também o prefeito de Carlos Gomes, Hermes Antônio Pares. Durante o encontro, os participantes debateram

Município de Campinas do Sul, Escola Municipal Altair Caldarte amplia acervo literário, além de promover formação sobre leitura. A Secretaria de Educação de Campinas do Sul realizou e também ampliou o acervo literário da Escola Municipal Altair Caldarte, com a aquisição de mais de 200 novos livros destinados à biblioteca da instituição. As novas obras abrangem diferentes gêneros e faixas etárias, reunindo livros didáticos, literatura infantil e também infanto-juvenil, além de contos clássicos da literatura, histórias e também em quadrinhos. Na mesma oportunidade, a escola promoveu uma formação continuada destinada às professoras dos anos iniciais, com o tema A Leitura Literária e a Formação dos Leitores nos Anos Iniciais. A atividade ela foi conduzida pelo doutor em letras Fabiano Tadeu Grazioli. Dez horas com 31 minutos. Esses os principais destaques aí da nossa região aqui, né? Nesta manhã de quinta-feira. Logo a gente vem aí com o último bloco de notícias, dando um geral aí de tudo que rola no país. Agora são 10 horas 31 minutos. 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

0: obrigado, sucesso.
1: Deus abençoe,
0: viu?
1: Muito. Amém. Conheço vocês. Nós muito todos. Obrigado por estarem aqui comigo hoje.
0: Parabéns.
2: Essa foi a Luana Prado aí, também tocando seu sucesso aqui na Polska FM. 10:44 agora, 10:44. E a gente então aproveita aí para trazer informações e notícias do Quirola aí no país e no mundo. Está marcado o primeiro debate presidencial das eleições para 2026. O primeiro debate presidencial vai ser dia 23 de agosto, este mês aí, num domingo, às 8 horas da noite. O evento será realizado pelo canal da Band, em um polo de transmissão conjunto com TV Cultura, TV Gazeta e Jovem Pan, além de ser exibido também ao vivo pelo YouTube. Então, dia 23 de agosto de 2026, num domingo, às 8 horas da noite, acontece aí o primeiro debate presidencial. O confronto abre a agenda de debates entre os presidenciáveis no primeiro turno, sucedendo aí os debates voltados para governos estaduais que ocorrem em agosto. Criminosos bloqueiam sinal das operadoras para tirar dinheiro de vítimas. Golpe da antena falsa. Mais um golpe aí aplicado por criminosos. Ganhos com apostas, oferta de crédito e também confirmação de compras. Estas serão algumas das abordagens falsas usadas em golpes por mensagem. A parte delas chega às vítimas por meio de antenas ilegais que bloqueiam o sinal verdadeiro das operadoras. A Anatel, Agência Nacional de Telecomunicações, apreendeu 11 antenas falsas desde ano passado, sendo 9 na cidade de São Paulo e 2 no Rio de Janeiro. Também há indícios de que os equipamentos irregulares são usados em outras cidades. A maioria dessas antenas falsas estava em bairros de grande circulação, como Pinheiros e Moema, em São Paulo. O objetivo dos criminosos é atrair mais vítimas, visto que os equipamentos conseguem disparar 100 mil mensagens fraudulentas por dia. Por meio delas, os golpistas conseguem interceptar o sinal da operadora e enviar mensagens para quem está em um raio de cerca de 2 km da antena falsa. Para isso, eles exploram uma falha de segurança na antiga rede 2G.

Igreja de São Paulo é condenada a pagar 100 mil reais após associar pedofilia com a comunidade LGBT+. Entre as frases atribuídas ao pastor Carlos Moisés e também a Edgar Oliveira Ramos, da Igreja Voz da Verdade em São Bernardo do Campo, está a seguinte frase: vá logo querer legalizar a pedofilia. Tá aí LGBT. A justiça aí de São Paulo manteve a condenação dos dois líderes religiosos e da Igreja Voz da Verdade em São Bernardo do Campo, na Grande São Paulo. Terão que pagar 100 mil reais por danos morais coletivos após discursos discriminatórios durante cultos transmitidos ao vivo pelo YouTube. Na ocasião, os dois réus associaram a população LGBT+ ao crime de pedofilia. Entre as frases atribuídas ao pastor Carlos Moisés e ao presbítero Edgar Oliveira Ramos no processo está a seguinte frase: vão logo querer legalizar a pedofilia. Tá aí LGBT, pedófilo. O próprio Corel, senhor Carlos, em seu depoimento pessoal, confirmou perante este juiz que não é contra homossexual, mas sim contra homossexualidade. De modo que utiliza esse espaço processual para reiterar sua oposição a essa minoria, argumentando que não se trata de preconceito, mas de conceito bíblico. Assim diz a sentença.

Argentina é o país mais racista do mundo. Entenda por que esse debate ganhou força após a Copa do Mundo. Debate aí sobre o país da Argentina, considerado por muitos o país mais racista do mundo. Repercussão internacional dos casos amplia um debate antes restrito e fortalece movimentos antirracistas que defendem uma Argentina mais diversa. Durante séculos, o racismo permaneceu à margem do debate público na Argentina, que construiu a ideia de uma nação com raízes apenas europeias. Bastou a Copa do Mundo transformar episódios, muitas vezes tratados como piadas de torcida, num escândalo internacional para que o tema passasse a ocupar programas de televisão, redes sociais e conversas cotidianas. Esse processo também ampliou espaço para grupos antirracistas, que já existiam há muito tempo no país, terem mais voz. A Copa evidenciou uma questão que antes estava invisibilizada, assim afirma Miriam Gomes, professora, ativista e líder do movimento afro-argentino. As pessoas estão falando disso na fila do mercado, nas ruas e até em casa. Depois da Copa do Mundo, começaram a chegar essas críticas e muita gente achou que tinha que se defender. Mas, ao mesmo tempo, esses movimentos antirracistas do país passaram a ser mais escutados e acho que agora temos uma oportunidade de entender a própria história, diz a líder e ativista Miriam Gomes.

e DEB da rede pública. Melhora nos anos iniciais do ensino fundamental, mas desacelera nas outras etapas. Vamos conferir evolução aí do índice nos estados do Brasil aí sobre o IDEB da rede pública. O avanço no índice de desenvolvimento da educação básica, o IDEB, foi alavancado pelo desempenho da rede privada, enquanto a rede pública atingiu a meta apenas nos anos iniciais do ensino fundamental. A rede privada superou as metas para a etapa, além de também ter superado o objetivo nos anos finais e também no ensino médio. Atualmente, a rede pública ela é responsável por 79,9% das matrículas da educação básica no Brasil. A divisão de alunos entre a rede pública e também a rede privada varia de acordo com a etapa de ensino. Segundo o censo escolar, a divisão das matrículas por etapa. As divisões das matrículas aí por etapa era a seguinte: anos iniciais, 80,6% na pública e 19,4% na rede privada. Anos finais, 82,7% na rede pública e 17,3% na rede privada. Ensino médio, 85,9% na rede pública e 14,1% na rede privada. Foi justamente nos anos iniciais do ensino fundamental que contém a menor faixa percentual de alunos que a rede pública avançou mais no IDEB. Em comparação com outros anos, em comparação ao ano de 2023, a rede pública de todas as unidades federativas tiveram índices maiores na etapa. A melhora no desempenho por estado também foi mais significativa nos anos iniciais do que a registrada nos anos finais e também no ensino médio da rede pública dos estados. Com isso, o IDEB dos anos iniciais avançaram de 5,7 para 6,1, superando a meta estabelecida aí, que ainda não foi renovada.

Agora são 10 horas 57 minutos. A gente fica por aqui sobre as informações e notícias aí desta manhã. E a gente vai deixar também a última música aqui, lembrando que nosso horário é até às 11. Então dá tempo aí da gente deixar a última música aqui para você ouvir na nossa manhã de quinta-feira. Hoje vai ficar aí por conta de Henrique Juliano para tocar para você aí a última música desta manhã de quinta-feira aqui na POSC FM. Depois, a partir das 11, chega o pastor Benhur aí para concluir, né, o restante da programação com o programa Palavra e Esperança.

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Muito bem, agora são 11 horas e a gente então vai ficando por aqui, agradecendo a participação e também a todos que estiveram aí na audiência desta manhã de quinta-feira aqui na Rádio Polska FM. Vem aí o programa com o pastor Benhur na sequência. Tenham todos uma excelente quinta-feira e a gente volta amanhã a partir das 8 horas da manhã.

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1: A minha saudação a todos os nossos ouvintes, na paz do Senhor Jesus. Com você, Pastor Benhur, da Assembleia de Deus de Áurea. Estamos juntos em mais um programa Palavra de Esperança. E eu convido você para nós orarmos a Deus agradecendo por esta manhã. Grande e maravilhoso Deus, Criador dos céus e da terra, o Deus que está entronizado nas alturas, a Tua palavra é fiel e verdadeira, a Tua palavra é poderosa, e nós queremos celebrar o Teu nome esta manhã, agradecendo ao Senhor porque o Senhor nos dá vida, o Senhor é o autor da vida. O Senhor nos dá alegria de conhecer esse dia, de estarmos vivos neste dia. E eu celebro ao Senhor, eu oro por cada pessoa que está nos ouvindo e peço sobre ela que se multiplique a Tua bênção sobre cada um daqueles que creem no Senhor, daqueles que um dia entregaram a vida totalmente a Ti. Experimentem as bênçãos sem medidas do Senhor sobre a vida deles. É o que eu te peço e te agradeço no nome de Jesus. Amém. Muito bem, você está na Rádio Polska 87.5 FM, no programa da Assembleia de Deus de Áurea. E nós vamos aqui com você todas as manhãs, de segunda a sexta-feira, 11 horas da manhã, ministrar uma palavra de Deus ao seu coração, trazer louvores também que vão tocar a sua alma. Eu quero deixar aqui os nossos avisos. Nossa escola bíblica aqui na nossa sede acontece todas as quartas-feiras, a partir das 19 horas, com classe para os adolescentes, para as crianças e para os adultos. E eu convido você e sua família a participarem do momento de estudo bíblico, de estudo da palavra de Deus. Toda quinta-feira temos cultos em Carlos Gomes, 19 horas, todo sábado em Centenário. E todos os domingos, celebração aqui, culto ao Senhor, às 19 horas, aqui na nossa sede da AD Áurea. Você e sua família são nossos convidados. Muito bem, fique aí conosco, nos acompanhe. Vamos ao primeiro louvor desta manhã. Daqui a pouquinho tem o tempo da palavra. Continue aí nos acompanhando. Eu creio que é uma palavra de Deus para o seu coração.

Vamos à palavra de Deus. Eu compartilho com você o texto bíblico registrado pelo apóstolo Paulo na carta aos Filipenses. E o texto que eu quero compartilhar com você encontra-se então a carta de Paulo aos Filipenses, no capítulo 4, a partir do versículo 11. E nos diz assim o texto: digo isto não porque esteja necessitado, porque aprendi a viver contente em toda e qualquer situação. Sei o que é passar necessidade, sei também o que é ter abundância. Aprendi o segredo de toda e qualquer circunstância, tanto a estar alimentado como a ter fome, tanto a ter abundância como a passar necessidade. Tudo posso naquele que me fortalece. Eu quero pensar em alguns minutos com você nesse texto, chamar a sua atenção para uma verdade que está aqui e que nós podemos aplicar na nossa vida diária. E talvez isso nos ajude a nós melhorarmos em muitos aspectos da nossa vida. E o que eu quero chamar a sua atenção, começando pela última expressão do texto que nós lemos. E a última expressão que nós lemos nesta passagem é o versículo 13, que é um texto conhecido, às vezes a gente encontra em quadros na parede, a gente encontra em adesivos nos carros, escrito esta frase: tudo posso naquele que me fortalece. Mas essa expressão do apóstolo Paulo, ela é resultado de uma experiência. Ela é resultado de um aprendizado. Paulo está agradecendo aos filipenses porque eles, então, tiveram o cuidado de enviar ajuda ao apóstolo Paulo. O apóstolo Paulo está agradecendo esse cuidado deles e dizendo o seguinte: eu fiquei muito feliz porque vocês, então, tiveram cuidado de mim. Eu não digo isso porque eu tenha necessidade ou porque esteja descontente. Eu aprendi. E aqui eu chamo a sua atenção. A nossa vida, ela é um constante aprendizado. Feliz da pessoa que aprende com as situações da vida. Feliz da pessoa que extrai das experiências da vida aprendizado. Quantas pessoas, elas estão vivendo circunstâncias, situações na vida, mas não conseguem aprender com isso, não conseguem amadurecer, não conseguem crescer em conhecimento. Paulo está dizendo: em todas as coisas eu aprendi. E ele diz o seguinte: eu aprendi a viver contente. Sabe qual é o grande problema nosso da atualidade? Descontentamento. É pessoas que, embora tendo tudo o que precisa para viver uma vida feliz, ela está descontente. Porque existe um problema que eu chamo de síndrome do gramado do vizinho. É a pessoa que sempre os outros estão melhor que ela. Ela sempre se compara com alguém que está acima e ela sempre acha que está em desvantagem, ela sempre está descontente. Ei, eu tenho um desafio para você esta manhã. Aprenda a viver contente. Quando nós definimos o limite de contentamento, a nossa vida melhora, o nosso humor melhora, os nossos relacionamentos melhoram, a nossa paz interior melhora. Por quê? Porque você é uma pessoa contente. Ei, você conhece pessoas que são descontentes? Você conhece pessoas que elas não estão contentes com o trabalho, com a família, com os negócios, com a cidade, com o país, com aonde ela vive? Ela não está contente. A maioria das pessoas não aprenderam a viver contente. O apóstolo Paulo está dizendo o seguinte: ei, eu aprendi a viver contente em toda e qualquer situação. Ei, está chovendo? Glória a Deus pela chuva. Que bênção!
Precisamos da chuva para que a plantação ela brote, ela venha, aconteça, né? O desenvolvimento através da chuva. Tem sol, glória a Deus pelo sol. O sol é muito importante. Tá frio, glória a Deus pelo frio, pela nossa região. Tá calor, graças a Deus pelo calor. Agora, você conhece pessoas que nunca tá bom? Tá chovendo, tá ruim. Tá calor, tá ruim. Tá frio, tá ruim. Calor, tá ruim. Então, não consegue nunca estar contente com nada. Nós precisamos aprender com o apóstolo Paulo. O apóstolo Paulo diz que ele aprendeu a estar contente em toda e qualquer situação. E aí ele diz o seguinte, ele diz, eu sei o que é passar necessidade, eu sei também o que é ter abundância. Por que que ele sabia? Porque ele já tinha passado essa experiência. Ele já tinha vivido essa experiência. E aí ele diz o seguinte, eu aprendi o segredo de toda e qualquer circunstância. Qual é que é o segredo? O segredo chama-se contentamento. Contentamento. Ei, em um mundo consumista, o apelo ao consumo, pelo aquisição de coisas cada dia mais tecnológicas, diferentes, levam pessoas a viver uma vida descontente. E nós precisamos voltar para a palavra de Deus, os nossos olhos, o nosso pensamento e descobrir o limite do nosso contentamento. Eu não estou falando aqui de acomodação, da pessoa dizer, eu não tenho, não me interesso por mais nada, eu não vou estudar, não vou trabalhar, porque tá bom assim essa vida. Não é isso que a Bíblia está dizendo. A Bíblia está dizendo o seguinte, que Paulo estava satisfeito emocionalmente, porque ele já sabia, tinha aprendido que a vida tem altos e baixos, que a vida tem momentos bons e momentos ruins, que a vida tem momentos de abastança, mas tem momentos de escassez, e que ele em tudo ele já tinha aprendido a viver contente. Ei, vocês têm aprendido? Você tem aprendido a viver satisfeito com aquilo que tem, que você tem, com a família que você tem, com as coisas que cercam você? Então hoje é o dia de aprender com a palavra de Deus, aprender com o apóstolo Paulo, que declara, eu sei, eu aprendi a viver contente em toda e qualquer situação, eu sei passar necessidade, eu sei o que é ter abundância, eu aprendi o segredo de toda e qualquer circunstância, tanto de estar bem alimentado como ter fome, tanto de ter abundância como passar necessidade. E aí ele finaliza o seguinte, tudo posso naquele que me fortalece. É muito lindo olhar para a expressão tudo posso naquele que me fortalece e usar isso como um jargão, usar isso como um amuleto. Mas para nós chegarmos a essa conclusão, nós precisamos aprender com as experiências, aprender o limite do contentamento, aprender a viver contente. E Paulo diz que isto é o segredo. Ei, ele diz o seguinte, eu aprendi o segredo de viver contente em toda e qualquer situação. Glórias a Deus por isso. Ei, a vida, ela é desafiadora. A vida tem momentos difíceis. Tem momentos que nós somos surpreendidos com aflições, problemas emocionais, problemas espirituais, problemas físicos, desafios que nós precisamos enfrentar. E nunca perca o seu contentamento em Deus. Eu quero dizer para você hoje, existe alguém que pode entrar na sua vida e mudar o teu estado emocional para que você aprenda a viver contente. Esse alguém chama-se Jesus Cristo. E o apóstolo Paulo disse que é nele que ele podia todas as coisas. Posso todas as coisas naquele que me fortalece. Sabe quem que fortalece? É Jesus. Sabe quem que pode
mudar o nosso estado emocional e espiritual é Jesus. Nessa manhã eu convido você a entregar a sua vida para Jesus. Eu convido você a entregar o seu coração, a sua alma, o seu espírito, o seu corpo a Jesus e viver contente com aquilo que Ele fez chegar na sua mão. E eu preciso orar por você. Eu preciso orar com você esta manhã. Creia no poder daquele que tudo pode por você. No final desse aprendizado, dessas experiências e desta contínua evolução no contentamento, você vai dizer: tudo posso naquele que me fortalece. Eu oro, Pai, obrigado. Obrigado por esta manhã, obrigado pelo teu cuidado, obrigado pela bondade do Senhor. Obrigado porque tu, Senhor, é fiel, justo e maravilhoso. Eu quero, nesta manhã, interceder por esta pessoa que está nos ouvindo. Quem sabe ela tem sido flechada na sua mente por setas que tem tirado dela o contentamento. Embora cercado com tantas coisas boas da vida, os seus olhos têm se fixado naquilo que não é bom e que é desafiador, e o seu contentamento tem se esvaído. Mas esta manhã, Pai, eu oro que essa pessoa aprenda a viver contente. Que essa pessoa aprenda o segredo de, em qualquer circunstância, estar contente. Eu quero te pedir: venha sobre esta família, venha sobre esta pessoa com graça, com misericórdia e com a tua boa e maravilhosa mão. É o que eu te peço, é o que eu te agradeço esta manhã, em nome de Jesus. Amém.

Louvamos a Deus pela palavra do nosso Deus. E eu quero incentivar você a ler a Bíblia. Leia a palavra de Deus. Ali você vai encontrar direção, luz, vai encontrar sabedoria de Deus para a sua vida. Você será alimentado com a palavra. Você será tratado pela Bíblia Sagrada, pela palavra, e encontrará aquilo que Jesus tem prometido para você através da Bíblia Sagrada. Deus abençoe a cada um. Obrigado por nos acompanhar. Obrigado por estar conosco na programação. E eu reforço aqui o convite para você, todas as quartas-feiras, Escola Bíblica aqui na nossa sede, 19 horas. Todas as quintas temos cultos em Carlos Gomes, todos os sábados em Centenário. E domingos nós temos os cultos aqui, 19 horas, grande celebração ao Senhor aqui na AD Áurea. Que Deus abençoe você e sua família. Amanhã nós voltamos 11 horas da manhã com mais uma programação.

gente. Feche seus olhos aí, pelo amor de Deus. Vamos cantar isso, vamos cantar isso. Aí onde você está, nós queremos dizer que o Brasil abençoa a família de vocês, em nome de Jesus. Quem concorda comigo, diga amém aí, meu irmão. Cante com a gente, diga.

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1: Olá, família Alfa! Olá, ouvintes! Grande abraço da equipe Cooper Alfa nessa quinta-feira. É o informativo que está no ar. Hoje é 6 de agosto. Ótima audiência!
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1: Cooperados fortalecem vínculos e confiança em visita às estruturas da Cooper Alfa. Ouça a entrevista conduzida por Simone Casagrande.
2: Entre os dias 28 e 30 de julho, quase 100 cooperados conheceram as estruturas da Cooper Alfa. O ponto alto do encontro foi o diálogo direto com a diretoria. E quem vai trazer todas as informações é o analista de desenvolvimento cooperativista que acompanhou todos os associados. Rafael Raimundi.
3: No dia 28 foram associados da filial de Severiano de Almeida, aproximadamente 40 associados que estiveram aqui para fazer uma visita na UBS em Xanxerê, para conhecer um pouco mais do beneficiamento de semente, da qualidade que a cooperativa entrega para seus associados, para eles fazerem o plantio e terem uma boa colheita. Posteriormente vieram a Chapecó, aqui na matriz, onde tiveram um momento com toda a diretoria executiva, um diálogo, uma troca de experiências para conhecer a seriedade e a transparência que a cooperativa é levada aqui, que a direção conduz os negócios. E ainda na parte da tarde, a gente foi para a indústria de soja e lá a gente teve a apresentação da indústria pela gerência lá da filial e posteriormente fizemos a visita caminhada, que aí explanou muito mais uma visão para os associados de como é a estrutura da cooperativa, da indústria, que impressiona pela quantidade de armazenamento, pela quantidade de produção. No dia 30, na quinta-feira, a gente recebeu a visita de associados, aproximadamente 50 associados e clientes de Rio Negro, Quitandinha e Lapa. Tiveram uma programação de, na quarta-feira, visitar a indústria de ração em Bom Jesus. E na quinta-feira, pela parte da manhã, visitamos a indústria de soja. Posteriormente, a visita para a matriz, onde tivemos alguns momentos com as gerências de alguns setores.
2: E como mencionamos, os visitantes puderam acompanhar uma conversa com a diretoria. O presidente Romeu Betti falou da gratidão de estar recebendo os associados.
4: Nós cumprimentar cada um de vocês, dizer a alegria que a gente tem, poder recebê-los aqui em Chapecó, na matriz, visitar as instalações, parte das instalações que a cooperativa tem, para que vocês também possam se sentir seguro com relação à cooperativa. E hoje temos a maior cooperativa de Santa Catarina, maior aqui do Rio Grande do Sul, uma das maiores do Brasil, e temos sendo reconhecido internacionalmente também. Para muitos já é novidade ver a indústria de soja, indústria de soja desativada, ver a ampliação que estamos fazendo na indústria de soja, a construção da indústria de biodiesel, também até o final do ano devemos inaugurar, e os passos que foram dados. No início não foi fácil. A gente acompanhou passo a passo desde a criação. Eu era jovem na época, né? E a gente acompanhou passo a passo as dificuldades que esteve no início, mas sempre pautado pela ética, pelo profissionalismo e pela transparência.
2: O associado de Severiano de Almeida, Jeremias

0: Nespolo falou da importância da Cooper Alfa, principalmente para aquela região. Vamos ouvir.
1: Muito boa estrutura aqui, ainda não conhecia toda ela aqui como nós conhecemos hoje. Achei bem interessante a parte da UBS, onde é beneficiada a semente, né? Toda a estrutura bem legal, assim, bem moderna, para produzir uma semente de qualidade para entregar para nós, produzir melhor ainda, né?
0: Como que você vê a Cooper Alfa, principalmente para aquela região, né, do Rio Grande, né, que a gente sabe que teve bastante desafios. Como que você define a Cooper Alfa?
1: A melhor palavra para definir seria confiança, né? É uma empresa que levou de volta a confiança, assim, das cooperativas ali para nossa região, que estava bem, vamos dizer assim, degradada a imagem. Também já ajudando a melhorar o preço dos produtos, dos insumos também, beneficiando assim os produtores da região, que conseguem comprar com preço melhor e na hora de vender também tem mais, vamos dizer assim, uma garantia de recebimento do produto com valor melhor do produto.
0: Os irmãos Cláudio e Maurílio Rutz, de Rio Negro, Paraná, falaram do sentimento em poder participar desta visita.
2: Ah, muito fantástico. A gente é do interior, cidade pequena, daí já conhecia a Cooper Alfa da cidade, como é a estrutura lá só de recebimento de grãos, e daí a gente vem aqui, já tinha visto foto e comentários, mas ver ao vivo aqui é fantástico a estrutura e o crescimento da cidade, tudo aqui. Muito bom.
3: Bom dia. A gente está lá no campo produzindo. E você não tem a dimensão, participa de reuniões, mas não tem a dimensão do que é a Cooper Alfa, do tamanho que é. Visitando aqui a fábrica, você tem uma dimensão muito maior e como o seu Bete falou, em acreditar no futuro, no avanço que tá acontecendo. E isso a gente está presenciando aqui na visita de hoje.
2: Ah, eu acho muito bom, então, mas, tipo, eu trabalho com meu irmão e agora já tenho o meu filho e minha filha também estão na mesma área e daí... Ver o seu Romeu aqui, da história, do começo, fez parte, tudo como é. A gente teve um pouco disso, da dificuldade no começo, e acho que é partir para frente que vai dar certo.
4: Ok, eu agradeço a todos.
5: Vem aí a etapa regional da Copa Alfa. Reúna sua família, convide os amigos e venha torcer pela sua filial no maior evento esportivo da cooperativa. A etapa regional de Erechim acontece no dia 8 de agosto, às 9 horas, no Parque dos Viajantes, Aeroporto de Erechim. Esperamos você, Copa Alfa. Jogar juntos é o que nos move.
4: E sobre a Copa Alfa, você ouve agora o convite do segundo vice-presidente da Cooper Alfa, Edilamar Vons, e do gerente da filial de Erechim, Eudes Biavati.
6: Aqui é Edilamar Vons, eu sou o segundo vice-presidente da Cooper Alfa. Quero convidar a todas as famílias associadas que vão participar da fase regional da Copa Alfa, um momento importante para a cooperativa, para a família associada, um momento de integração entre a família associada, entre nossos colaboradores e um momento também de criar vínculos. São grandes eventos que acontecerão nas regionais no mês de agosto. Convite especial a todos vocês para virem se integrar junto com todos nós, a diretoria também vai se fazer presente nesses eventos.
7: Olá, tudo bem com vocês? Eu sou Eudes Biavati, gerente da Cooper Alfa de Erechim. Venho através desse momento especial, de convidar você, cooperado, associado e família, para o maior evento esportivo agropecuário do Brasil e do Rio Grande do Sul. A Cooper Alfa, neste ano 2026, está promovendo a 9ª Copa Alfa. Você que ainda não se inscreveu, a gente gostaria que durante os próximos dias, até o dia 8, se inscreva junto à filial de vínculo e venha participar e prestigiar o evento. Então, para nós da Cooper Alfa, é uma satisfação ter você como convidada para prestigiar esses jogos e também ver como a cooperativa interage na parte social, que é um dos nossos 7 pilares. Então, gostaria assim de estar estendendo um convite especial a você que ainda não se inscreveu, não teve o contato, vá até a filial mais próxima e veja como pode participar como convidado e estar nesse dia fazendo a sua torcida, fazendo o seu trabalho lá junto a nossos atletas. E que farão um belo evento à altura da cooperativa e à altura dos associados. Nosso muito obrigado.
4: E agora você acompanha os preços praticados pela Cooper Alfa com exclusividade para o Rio Grande do Sul. 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Preços esses que podem sofrer alteração durante o dia.
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4: Vende-se cama de aviário na região de Barra do Rio Azul. Interessados, ligar 549-8422-1877. Vendem-se plantadeira Imasa MPS 2000, cultura de inverno e verão e um pulverizador Kuhn ST18 com capacidade de 800 litros e marcador de linha com comando hidráulico, com três funções, ano 2020, em bom estado. Interessados, ligar 549-9926-4068. Procura-se plantadeira para comprar marca Imasa PHS 125, cultura de inverno, na região de Aratiba. Interessados, ligar 549-9932-1953. O informativo dinâmico como você estará de volta amanhã, sexta-feira, nesse mesmo horário. E para hoje, é proibido desistir. Respire fundo e continue. Super abraço, até lá!
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1: Está no ar mais uma edição do seu Jornal de Confiança. Com as informações mais quentes do dia. Trazendo tudo o que você precisa saber de maneira clara e direta. Eu sou Naldo Meirelles e prepare-se para ficar por dentro do que acontece no Brasil e no mundo, com análises e reportagens especiais. A partir de agora no Repórter Brasil News. Sejam bem-vindos.
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3: Previsão do tempo para quarta-feira, 5 de agosto de 2026. Região Centro-Oeste. Em Campo Grande, Mato Grosso do Sul, previsão de céu nublado a encoberto ao longo desta quarta-feira. À noite, céu claro. Os termômetros marcam mínima de 22 e máxima de 31 graus. Umidade relativa do ar gira em torno de 60 a 20%. Rio Verde, em Goiás, comemora aniversário com céu claro pela manhã e nublado à tarde. Temperatura mínima de 16 e máxima de 31 graus. A umidade relativa do ar vai de 70 a 20%. Região Nordeste. Em Salvador, na Bahia, a previsão é de céu encoberto nesta quarta-feira. Temperatura mínima de 20 e máxima de 29 graus nas horas mais quentes do dia. A umidade do ar é de 95 a 65%. João Pessoa, na Paraíba, canta parabéns com muitas nuvens no céu. Temperatura mínima de 22 e a máxima de 34 graus. A umidade relativa do ar é de 60 a 30%. Região Norte. Em Belém, o dia começa com céu claro e tempo encoberto com chuvisco à tarde. Temperatura mínima na capital paraense é de 24 e a máxima de 34 graus. A umidade do ar é de 97 a 55%. Cerejeiras, em Rondônia, começa o dia de aniversário com poucas nuvens no céu. À tarde, tempo encoberto. Temperatura mínima é de 20 a máxima 35 graus. Umidade do ar varia de 60 a 20%. Região Sudeste. Rio de Janeiro tem previsão de céu claro nesta quarta-feira. Os termômetros registram mínima de 16 e máxima de 36 graus. Umidade relativa do ar na capital fluminense vai de 80 a 20%. A cidade de Belo Horizonte, em Minas Gerais, tem previsão de céu predominantemente encoberto. Temperatura mínima é de 14 e máxima 30 graus. Umidade relativa do ar é de 90 a 30%. Região Sul. Em Florianópolis, Santa Catarina, céu encoberto o dia todo. Os termômetros registram mínima de 15 e a máxima de 22 graus. A umidade relativa do ar fica entre 100 e 60%. Cachoeira do Sul, no Rio Grande do Sul. Sopra velhinhas com céu encoberto e pancadas de chuva isoladas pela manhã. Termômetros registrando mínima de 16 e máxima de 23 graus. A umidade relativa do ar oscila de 180%. Você ouviu a previsão do tempo para quarta-feira, 5 de agosto de 2026, com informações do IBGE Cidades e do Instituto Nacional de Meteorologia, o INMET.
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5: A Justiça Federal no Rio de Janeiro negou o pedido da companhia Caminho Aéreo Pão de Açúcar para suspender a anulação da licença ambiental que prevê a instalação de uma tirolesa no local. Na decisão, o desembargador Luiz Norton Batista de Matos, do Tribunal Regional Federal da 2ª Região, determinou que a administradora do bondinho apresente um plano de recuperação da área degradada em até 60 dias, incluindo a retirada de estruturas provisórias e resíduos e o pagamento de indenização de 30 milhões de reais por danos morais. A empresa recorreu de uma decisão da 20ª Vara Federal do Rio, de 1º de abril deste ano, que acatou uma ação civil pública movida pelo Ministério Público Federal contra a licença concedida pelo Instituto do Patrimônio Histórico e Artístico Nacional para a instalação da tirolesa. Ao recorrer da decisão, o Caminho Aéreo do Pão de Açúcar alegou que a instalação da tirolesa é regular e que a sua suspensão traria danos ao turismo. O Parque Bondinho Pão de Açúcar informou que as obras seguem paralisadas até a análise do recurso de apelação. Com informações da Agência Brasil,
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6: Uma investigação em 5 estados mira 8 suspeitos por planejarem ataques em Brasília durante as eleições. Os suspeitos têm idades entre 19 e 31 anos e são de Santa Catarina, Paraná, Rio Grande do Sul, São Paulo e Pernambuco, de acordo com a Polícia Civil do Distrito Federal. A apuração começou a partir de um relatório produzido pelo Cyberlab, do Ministério da Justiça e Segurança Pública. Os policiais identificaram que os investigados discutiam pelo Telegram invasões em Brasília, seleção de alvos de ataques, análise de mapas e compartilhamento de plantas arquitetônicas e modelos tridimensionais de prédios. Ainda compartilhavam manuais para fabricação de explosivos. Segundo o Ministério da Justiça, o grupo extremista usava aplicativos de mensagens para disseminar conteúdos neonazistas, antissemitas e misóginos, além de recrutar integrantes. A Operação Rede Interrompida apura em tese os crimes de associação criminosa, incitação ao crime e crimes de racismo. Por enquanto, sem enquadramento dos fatos na lei de terrorismo. Além das polícias civis dos estados, a operação tem apoio do Ministério Público de Santa Catarina.
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7: Além do Supremo Tribunal Federal, a segunda-feira também foi dia de volta aos trabalhos no Tribunal Superior Eleitoral. E na sessão de abertura, o presidente do TSE, Cássio Nunes Marques, fez uma defesa da urna eletrônica. Disse que elas são patrimônio da democracia brasileira, seguras e confiáveis. E completou: as portas da Justiça Eleitoral sempre vão estar abertas para quem quiser conhecer e saber um pouco mais.
8: As portas da Justiça Eleitoral permanecem abertas para quem deseja conhecer, acompanhar e fiscalizar o processo eleitoral. Transparência não é apenas um compromisso desta instituição, é um dos pilares sobre os quais se sustenta a confiança da sociedade nas eleições brasileiras.
7: A fala dele veio no mesmo dia em que a Justiça Eleitoral abriu a Semana Nacional do Sistema Eletrônico de Votação e há poucos dias de uma reunião do ministro Cássio Nunes Marques com embaixadores, inclusive dos Estados Unidos, para falar sobre a urna. Encontro marcado para o dia 17. Nesta terça-feira, o Conselho Nacional de Justiça faz a primeira sessão do semestre. 2 propostas importantes na pauta. Uma sobre conflito de interesses e outra sobre aposentadoria compulsória de magistrados. Sobre o conflito, é uma proposta para criar regras sobre a participação de juízes em eventos privados e também sobre o recebimento de presentes e atuação de escritórios de advocacia de parentes de magistrados nos tribunais. O ministro Edson Fachin, presidente do CNJ, já disse mais de uma vez que essa é uma das prioridades dele. Lá em fevereiro, já tinha anunciado que quer adotar um código de ética para os ministros do Supremo. Isso tudo em meio às investigações sobre o Banco Master e às citações aos nomes dos ministros Alexandre de Moraes e Dias Toffoli. Já sobre o fim da aposentadoria compulsória como pena máxima para magistrados condenados por faltas graves, o CNJ deve seguir o entendimento do STF, que determinou o fim dessa prática. Se aprovada a resolução, as penas a magistrados irão de advertência e censura à demissão.
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9: O Ministério Russo da Defesa declarou ter abatido ou destruído 320 drones ucranianos durante a noite em 19 regiões, incluindo a capital Moscou. O governador da região de Moscou, no Telegram, informou que as forças de defesa aérea repeliram um ataque de drone, resultando em incêndios na zona industrial de Novosiolk, em Chekhov. Relatos preliminares indicam que 5 pessoas morreram e outras 10 ficaram feridas. Em São Petersburgo, a segunda maior cidade da Rússia, drones ucranianos atingiram armazéns e a Wildberries, principal varejista online do país, teve um de seus depósitos incendiado, sem vítimas.
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10: O presidente iraniano, Massoud Pezeshkian, afirmou que o Irã defenderá as suas fronteiras, mas não busca expandir a guerra. No entanto, Teherã alertou que não tolerará um bloqueio naval dos Estados Unidos sobre seus portos. A situação no Estreito de Hormuz permanece tensa, com a Agência Britânica de Segurança Marítima, o KMTO, relatando que um cargueiro foi atingido por um projétil desconhecido na noite de segunda-feira para terça-feira, sem indicar vítimas ou danos imediatos.
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11: O Ministério Público de São Paulo informou que Renan Santos, candidato à presidência da República pelo partido Missão, foi absolvido pela Justiça em um processo no qual era acusado de estupro. O caso tramitou em segredo de justiça para preservar a identidade da mulher. A promotoria havia denunciado Renan, mas após a fase de instrução, solicitou sua absolvição por insuficiência de provas.
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12: O governo Trump anunciou a revogação do visto da embaixadora do Brasil nos Estados Unidos, Maria Luísa Viotti. A medida, que equivale à expulsão da diplomata, é uma retaliação à demora do Brasil em conceder o aval para que Daniel Pérez assuma suas funções como novo embaixador dos Estados Unidos em Brasília. Auxiliares de Trump destacaram que o visto de Viotti só será restabelecido caso o governo Lula dê a luz verde para Pérez. O chefe do Departamento de Estado, Marco Rubio, criticou as políticas econômicas do governo Lula, afirmando que são ruins para os americanos e ruins para os brasileiros.
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1: Em instantes voltaremos com mais notícias aqui no Jornal Repórter Brasil News. Fique ligado.
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0: produção. Que honra demais poder estar aqui, viu?
1: Você tá doido.
0: Obrigado, gente. Obrigado.
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3: 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Tranquilo, gente. Essas foram as últimas de hoje do Super 10. Fica triste, não. A gente volta na próxima edição com muito mais pra você. Beijos.
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0: Sejam bem-vindos ao nosso programa Pegada Sertaneja, que começa agora, é claro. E pra esquentar cada vez mais aí o seu radinho, a gente toca pra você o que tá fazendo o maior sucesso no sertanejo. Aumenta o seu volume aí e deixe o Pegada Sertaneja comandar.

0: sintonizado e Pegada Sertaneja volta daqui a pouquinho.
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2: Olá, pessoal. Chegou a hora de entrar de cabeça na vibe sertaneja mais animada do rádio. Então, aumente esse volume aí que a gente vai sacudindo aqui com as melhores do sertanejo pra você.

0: Felipe Rodrigo, obrigada.
1: Nada, obrigado.
2: Obrigado, viu, Simão? Deus abençoe.
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0: Eu não quero nem imaginar isso acontecendo.
1: Opa, é hora de dar uma pequena pausa, mas se preocupa não, hein? Voltamos daqui a pouquinho com mais sertanejo de primeira qualidade pra você.
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0: mais um bloco cheio de hits sertanejos, hein? Que agitaram aí a sua programação. Mas desgruda não, hein? Daqui a pouquinho tem muito mais pra você.
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0: aí, estão prontos para mais uma dose de alegria e animação? Porque o Pegada Sertanejo aqui tá prontinho. Preparamos aqui muita música boa para você curtir as melhores do sertanejo, hein?
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2: Diego, muita gente acha que ter sorte na vida é ganhar dinheiro, é ter carro do ano. Não é nada de

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0: Será que é só nós que não presta?
1: Ah, meu Deus.
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0: que energia contagiante essas músicas sertanejas nos trazem. Mas calma, hein? Não vai embora, porque ainda temos aí muito mais sucessos incríveis pra você, pra embalar o seu programa Pegada Sertaneja. Fica ligado!
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0: É hora de acelerar o ritmo e botar pra quebrar com os sucessos mais quentes do sertanejo. Então segura firme aí, porque o Pegada Sertaneja tá de volta.

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0: uma pequena pausa, mas se preocupa não, hein? Voltamos daqui a pouquinho com mais sertanejo de primeira qualidade pra você.
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0: 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Estão prontos para mais uma dose de alegria e animação, porque o Pegada Sertaneja aqui tá prontinho. Preparamos aqui muita música boa para você curtir as melhores do sertanejo, hein? 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

0: 3 horas em ponto.
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3: A CBF reconheceu oficialmente os 9 títulos estaduais conquistados pelo CRB entre 1918 e 1926, período em que as competições eram organizadas pela antiga Liga Alagoana de Futebol, antes da criação da Federação Alagoana de Futebol em 1927. A decisão foi tomada por meio de uma resolução da entidade, validando as conquistas históricas do clube e atendendo a um pedido baseado em documentos e registros da época. Com o reconhecimento, o CRB passa a somar 45 títulos alagoanos, ultrapassando o maior rival, o CSA, e se tornando oficialmente o maior campeão da história do campeonato alagoano. A diretoria regatiana comemorou a decisão, classificando o momento como um resgate da história do clube e do futebol alagoano.
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3: O meia Maurício teve a punição de um jogo de suspensão convertida em advertência pela segunda comissão disciplinar do STJD e, com isso, está liberado para atuar pelo Palmeiras nos próximos compromissos. O jogador havia sido denunciado após atingir o zagueiro Kaká, do Vitória, com uma cotovelada durante partida do Campeonato Brasileiro, em um lance que foi punido apenas com cartão amarelo em campo. Durante o julgamento, o tribunal reconheceu a infração, mas considerou que a advertência era uma punição suficiente para o caso. Assim, Maurício não será desfalque do Palmeiras nas partidas contra o Fortaleza, pela Copa do Brasil, e diante do Internacional, pelo Brasileirão.
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3: O brasileiro João Fonseca terá um grande desafio na estreia do Masters 1000 de Montreal. Cabeça de chave número 24, ele entra direto na segunda rodada e enfrentará o grego Stefanos Tsitsipas, ex-número 3 do mundo, que garantiu a vaga após vencer o americano Martin Dam no qualifying. O confronto marca o segundo encontro entre os dois, e o retrospecto é favorável ao brasileiro, que venceu Tsitsipas por 2-1 na Copa Davis do ano passado. A chave também pode favorecer João, já que o torneio não conta com Jannik Sinner, Novak Djokovic e Carlos Alcaraz. Caso avance a terceira rodada, o brasileiro poderá enfrentar o norueguês Casper Ruud, outro adversário que já derrotou nesta temporada. A data e o horário da partida contra Tsitsipas ainda serão confirmados pela organização.
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3: O atacante Memphis Depay realizou exames médicos em um hospital de São Paulo na terça-feira, etapa final antes de assinar a renovação de contrato com o Corinthians por mais 2 temporadas. O holandês chegou ao local acompanhado de integrantes do clube e passou por avaliações conduzidas pelo departamento médico após desembarcar no Brasil durante a madrugada para concluir os últimos detalhes do novo vínculo. Com a aprovação nos exames, a expectativa é de que a assinatura do contrato aconteça ainda nesta semana, encerrando uma longa negociação entre as partes. A renovação é tratada como prioridade pela diretoria, que considera Memphis uma das principais referências técnicas do elenco e aposta na permanência do camisa 10 para a sequência da temporada.
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3: O Chelsea segue como o clube que mais investe no mercado e já ultrapassou a marca de 2,2 bilhões de reais em contratações para a temporada 2026 e 2027. Os Blues chegaram ao décimo reforço com a contratação do zagueiro Jorrel Hato, do Ajax, e somam cerca de 352 milhões de libras, aproximadamente 2,25 bilhões de reais, em gastos nesta janela. O clube tem priorizado jogadores jovens e com contratos longos, mantendo a estratégia adotada desde a chegada da nova administração. Entre os principais reforços estão nomes como Xavi Simons, Jamie Gittens, João Pedro, Liam Delap, Estevão, Kendry Páez e Jorrel Hato. O brasileiro Estevão, ex-Palmeiras, já faz parte do elenco e é tratado como uma das grandes apostas para o futuro. Mesmo com o alto investimento, o Chelsea ainda pode continuar ativo no mercado, já que a diretoria trabalha também na saída de jogadores para equilibrar o elenco e atender às regras financeiras da Premier League.
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0: Municípios e prestadores de serviços de saneamento têm até o dia 3 de setembro para concluir o preenchimento dos dados do Sistema Nacional de Informações em Saneamento Básico, o SINISA. A coleta reúne informações sobre abastecimento de água, esgotamento sanitário, manejo de resíduos sólidos, drenagem e águas pluviais e gestão municipal. Nos módulos de água e esgoto, o preenchimento é responsabilidade do prestador de serviços quando o serviço tiver sido delegado. Nos módulos de águas pluviais, resíduos sólidos e gestão municipal, a responsabilidade é do município. Mesmo os municípios que não possuem rede de abastecimento de água ou de esgotamento sanitário devem preencher as informações sobre soluções alternativas, como poços nascentes e fossas sépticas, no módulo de gestão municipal. O módulo de águas pluviais também deve ser preenchido mesmo quando o município não possui sistema de drenagem. Nesse caso, devem ser informadas, entre outras questões, a infraestrutura e a ocorrência de eventos hidrológicos. Em caso de dúvidas ou falta de informações necessárias para o preenchimento, a orientação é procurar a equipe técnica do SINISA. O comprovante de finalização confirma o envio do formulário, mas não significa automaticamente que o município esteja adimplente. A regularidade depende da análise e validação das informações. Mais orientações estão disponíveis na página do SINISA. Acesse gov.br/cidades.
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4: O Instituto Nacional de Meteorologia, o INMET, divulgou um boletim técnico com informações atualizadas sobre o El Niño 2026 e os possíveis impactos do fenômeno no Brasil. Segundo o órgão, há mais de 90% de probabilidade de que o El Niño permaneça ativo durante o segundo semestre desse ano, podendo persistir até o verão de 2026 para 2027. A previsão climática indica chuvas acima da média em áreas da região sul. Já no centro-norte do país, a tendência é de precipitações abaixo da média. Os modelos também apontam temperaturas acima do normal em grande parte do território brasileiro, aumentando o risco de ondas de calor e de incêndios florestais. O boletim destaca que os efeitos do El Niño podem atingir setores como agricultura, abastecimento de água, geração de energia, saúde pública e defesa civil, reforçando a importância do monitoramento constante das condições climáticas. O INMET informa que continuará acompanhando a evolução do fenômeno e divulgará novas atualizações sempre que houver mudanças nas previsões.
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5: Esse foi mais uma edição do Repórter Brasil News. Obrigado pela sua companhia e até a próxima edição.
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0: E começamos mais uma quinta-feira com o pé direito no Show da Tarde. Estamos aqui, ó, pra animar a sua tarde e fazer você esquecer aquele estresse do seu dia a dia. Vamos junto nessa e mais um programaço Show da Tarde que começa agora.
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2: Estamos de volta aqui com mais uma seleção musical do seu show da tarde. Olha, prepare-se porque essa seleção promete. Você vai cantar, você vai dançar, você vai se divertir ao som dos hits aí

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5: Estamos de volta aqui com mais uma seleção musical do seu show da tarde. Olha, prepare-se porque essa seleção promete. 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
2: Mais uma seleção musical do seu Show da Tarde. 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
4: Volta pra você aqui ao vivo, hein? Com o seu show da tarde. Espero que todos estejam aí prontos pra curtir, pra aproveitar essa tarde aí empolgante ao som das melhores músicas. Ó, sem mais delongas,

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1: Que pena.
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4: Obrigado.
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1: Olha, foi.
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com tudo pra mais um super bloco musical repleto de sucessos aqui no seu Show da Tarde. Ó, espero que você esteja animadão aí, hein? Pois estamos aqui naquele clima, daquele jeito, no pique, hein? Bora aumentar o volume aí, porque músicas incríveis vão rolar a partir.

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pra você aqui ao vivo, hein? Com o seu show da tarde. Espero que todos estejam aí prontos pra curtir, pra aproveitar essa tarde aí empolgante ao som das melhores músicas. Ó, sem mais delongas.

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1: Pra você aqui ao vivo, hein? Com o seu show da tarde. Espero que todos estejam aí prontos pra curtir, pra aproveitar essa tarde aí empolgante ao som das melhores músicas. Ó, sem mais delongas,

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4: Está no ar mais uma edição do seu Jornal de Confiança, com as informações mais quentes do dia, trazendo tudo o que você precisa saber, de maneira clara e direta. Eu sou Naldo Meirelles e prepare-se para ficar por dentro do que acontece no Brasil e no mundo, com análises e reportagens especiais. A partir de agora no Repórter Brasil News. Sejam bem-vindos.
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5: Previsão do tempo para quarta-feira, 5 de agosto de 2026. Região Centro-Oeste. Em Campo Grande, Mato Grosso do Sul, previsão de céu nublado a encoberto ao longo desta quarta-feira. À noite, céu claro. Os termômetros marcam mínima de 22 e máxima de 31 graus. Umidade relativa do ar gira em torno de 60 a 20%. Rio Verde, em Goiás, comemora aniversário com céu claro pela manhã e nublado à tarde. Temperatura mínima de 16 e máxima de 31 graus. A umidade relativa do ar vai de 70 a 20%. Região Nordeste. Em Salvador, na Bahia, a previsão é de céu encoberto nesta quarta-feira. Temperatura mínima de 20 e máxima de 29 graus nas horas mais quentes do dia. A umidade do ar é de 95 a 65%. João Pessoa, na Paraíba, canta parabéns com muitas nuvens no céu. Temperatura mínima de 22 e a máxima de 34 graus. A umidade relativa do ar é de 60 a 30%. Região Norte. Em Belém, o dia começa com céu claro e tempo encoberto com chuvisco à tarde. Temperatura mínima na capital paraense é de 24 e a máxima de 34 graus. A umidade do ar é de 97 a 55%. Cerejeiras, em Rondônia, começa o dia de aniversário com poucas nuvens no céu. À tarde, tempo encoberto. Temperatura mínima é de 20 a máxima 35 graus. Umidade do ar varia de 60 a 20%. Região Sudeste. Rio de Janeiro tem previsão de céu claro nesta quarta-feira. Os termômetros registram mínima de 16 e máxima de 36 graus. Umidade relativa do ar na capital fluminense vai de 80 a 20%. A cidade de Belo Horizonte, em Minas Gerais, tem previsão de céu predominantemente encoberto. Temperatura mínima é de 14 e máxima 30 graus. Umidade relativa do ar é de 90 a 30%. Região Sul. Em Florianópolis, Santa Catarina, céu encoberto o dia todo. Os termômetros registram mínima de 15 e a máxima de 22 graus. A umidade relativa do ar fica entre 100 e 60%. Cachoeira do Sul, no Rio Grande do Sul. Sopra velinhas com céu encoberto e pancadas de chuva isoladas pela manhã. Termômetros registrando mínima de 16 e máxima de 23 graus. A umidade relativa do ar oscila de 180%. Você ouviu a previsão do tempo para quarta-feira, 5 de agosto de 2026. Com informações do IBGE Cidades e do Instituto Nacional de Meteorologia, o INMET.
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6: A Justiça Federal no Rio de Janeiro negou o pedido da companhia Caminho Aéreo Pão de Açúcar para suspender a anulação da licença ambiental que prevê a instalação de uma tirolesa no local. Na decisão, o desembargador Luiz Norton Batista de Matos, do Tribunal Regional Federal da 2ª Região, determinou que a administradora do bondinho apresente um plano de recuperação da área degradada em até 60 dias, incluindo a retirada de estruturas provisórias e resíduos e o pagamento de indenização de 30 milhões de reais por danos morais. A empresa recorreu de uma decisão da 20ª Vara Federal do Rio, de 1º de abril deste ano, que acatou uma ação civil pública movida pelo Ministério Público Federal contra a licença concedida pelo Instituto do Patrimônio Histórico e Artístico Nacional para a instalação da tirolesa. Ao recorrer da decisão, o Caminho Aéreo do Pão de Açúcar alegou que a instalação da tirolesa é regular e que a sua suspensão traria danos ao turismo. O Parque Bondinho Pão de Açúcar informou que as obras seguem paralisadas até a análise do recurso de apelação. Com informações da Agência Brasil,
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7: Uma investigação em 5 estados mira 8 suspeitos por planejarem ataques em Brasília durante as eleições. Os suspeitos têm idades entre 19 e 31 anos e são de Santa Catarina, Paraná, Rio Grande do Sul, São Paulo e Pernambuco, de acordo com a Polícia Civil do Distrito Federal. A apuração começou a partir de um relatório produzido pelo Cyberlab, do Ministério da Justiça e Segurança Pública. Os policiais identificaram que os investigados discutiam pelo Telegram invasões em Brasília, seleção de alvos de ataques, análise de mapas e compartilhamento de plantas arquitetônicas e modelos tridimensionais de prédios. Ainda compartilhavam manuais para fabricação de explosivos. Segundo o Ministério da Justiça, o grupo extremista usava aplicativos de mensagens para disseminar conteúdos neonazistas, antissemitas e misóginos, além de recrutar integrantes. A Operação Rede Interrompida apura em tese os crimes de associação criminosa, incitação ao crime e crimes de racismo. Por enquanto, sem enquadramento dos fatos na lei de terrorismo. Além das polícias civis dos estados, a operação tem apoio do Ministério Público de Santa Catarina.
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8: Além do Supremo Tribunal Federal, a segunda-feira também foi dia de volta aos trabalhos no Tribunal Superior Eleitoral. E na sessão de abertura, o presidente do TSE, Cássio Nunes Marques, fez uma defesa da urna eletrônica. Disse que elas são patrimônio da democracia brasileira, seguras e confiáveis. E completou: as portas da Justiça Eleitoral sempre vão estar abertas para quem quiser conhecer e saber um pouco mais.
9: As portas da Justiça Eleitoral permanecem abertas para quem deseja conhecer, acompanhar e fiscalizar o processo eleitoral. Transparência não é apenas um compromisso desta instituição, é um dos pilares sobre os quais se sustenta a confiança da sociedade nas eleições brasileiras.
8: A fala dele veio no mesmo dia em que a Justiça Eleitoral abriu a Semana Nacional do Sistema Eletrônico de Votação e há poucos dias de uma reunião do ministro Cássio Nunes Marques com embaixadores, inclusive dos Estados Unidos, para falar sobre a urna. Encontro marcado para o dia 17. Nesta terça-feira, o Conselho Nacional de Justiça faz a primeira sessão do semestre. 2 propostas importantes na pauta. Uma sobre conflito de interesses e outra sobre aposentadoria compulsória de magistrados. Sobre o conflito, é uma proposta para criar regras sobre a participação de juízes em eventos privados e também sobre o recebimento de presentes e atuação de escritórios de advocacia de parentes de magistrados nos tribunais. O ministro Edson Fachin, presidente do CNJ, já disse mais de uma vez que essa é uma das prioridades dele. Lá em fevereiro, já tinha anunciado que quer adotar um código de ética para os ministros do Supremo. Isso tudo em meio às investigações sobre o Banco Master e às citações aos nomes dos ministros Alexandre de Moraes e Dias Toffoli. Já sobre o fim da aposentadoria compulsória como pena máxima para magistrados condenados por faltas graves, o CNJ deve seguir o entendimento do STF, que determinou o fim dessa prática. Se aprovada a resolução, as penas a magistrados irão de advertência e censura à demissão.
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10: O Ministério Russo da Defesa declarou ter abatido ou destruído 320 drones ucranianos durante a noite em 19 regiões, incluindo a capital Moscou. O governador da região de Moscou, no Telegram, informou que as forças de defesa aérea repeliram um ataque de drone, resultando em incêndios na zona industrial de Novosiolk, em Chekhov. Relatos preliminares indicam que 5 pessoas morreram e outras 10 ficaram feridas. Em São Petersburgo, a segunda maior cidade da Rússia, drones ucranianos atingiram armazéns e a Wildberries, principal varejista online do país, teve um de seus depósitos incendiado, sem vítimas.
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10: O presidente iraniano Massoud Pezeshkian afirmou que o Irã defenderá as suas fronteiras, mas não busca expandir a guerra. No entanto, Teherã alertou que não tolerará um bloqueio naval dos Estados Unidos sobre seus portos. A situação no Estreito de Hormuz permanece tensa, com a Agência Britânica de Segurança Marítima, o KMTO, relatando que um cargueiro foi atingido por um projétil desconhecido na noite de segunda-feira para terça-feira, sem indicar vítimas ou danos imediatos.
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10: O Ministério Público de São Paulo informou que Renan Santos, candidato à presidência da República pelo partido Missão, foi absolvido pela Justiça em um processo no qual era acusado de estupro. O caso tramitou em segredo de justiça para preservar a identidade da mulher. A promotoria havia denunciado Renan, mas após a fase de instrução, solicitou sua absolvição por insuficiência de provas.
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11: O governo Trump anunciou a revogação do visto da embaixadora do Brasil nos Estados Unidos, Maria Luísa Viotti. A medida, que equivale à expulsão da diplomata, é uma retaliação à demora do Brasil em conceder o aval para que Daniel Pérez assuma suas funções como novo embaixador dos Estados Unidos em Brasília. Auxiliares de Trump destacaram que o visto de Viotti só será restabelecido caso o governo Lula dê a luz verde para Pérez. O chefe do Departamento de Estado, Marco Rubio, criticou as políticas econômicas do governo Lula, afirmando que são ruins para os americanos e ruins para os brasileiros.
2: 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Em instantes voltaremos com mais notícias aqui no Jornal Repórter Brasil News. Fique ligado.
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Ciência incrível! Sempre estamos aqui levando o que há de melhor nessa quinta-feira especial. Vai ser demais, hein, pessoal? Com o melhor das bandas do Sul pra você, Bandas e Companhia. Confira! 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

0: gostando da nossa programação? Espero que sim, ó. Daqui a pouco eu estou de volta com mais Bandas e Companhia. Não saia daí! 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
0: Estou de volta aqui com Bandas e Companhia, tocando o que há de melhor para você. Vamos de música.
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0: Obrigado.
1: E aí, tá gostando da nossa programação? Espero que sim, ó. Daqui a pouco eu estou de volta com mais Bandas e Companhia. Não saia daí!

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2: Opa, estamos de volta para mais sucessos aqui para você. Músicas de bandas. O que há de melhor no mundo da música? No sul do Brasil, essa cultura rica, bandas e companhia. Vamos já dar início à nossa próxima sequência. Confira aí.

0: aí, tá gostando da nossa programação? Espero que sim, ó. Daqui a pouco eu estou de volta com mais Bandas e Companhia. Não saia daí!
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2: Valeu, portão! Bom demais! Coisa linda, hein?

0: Chegamos aí, 18 horas e 5 minutinhos. Programa Quinta Mix pelas ondas da 87.5. E também as redes sociais do TGK e estação de Rádio Polska 87.5 FM. E também através da Onda Polska. E rádios net para todo o Brasilzão afora, né? Ninguém segura essa 87.5. Aperta o cinto que o programa Quinta Mix chegou na área. Chuvinha lá fora, tá começando a esfriar, né? Então a gente vai trazer música pra aquecer seu coração, a sua noite, a sua tarde. E dando pontapé inicial pro final de semana. Faz aquela pipoca, aquele chimarrão e vamos curtir música boa, né? E quem quiser dançar em casa, arreda o sofá e fique à vontade, né? Que as melhores músicas, os melhores ouvintes vão pedir hoje, né? É isso aí, então daqui a pouquinho a gente fala mais. Vamos começar aí e já a gente conversa mais um pouquinho.
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Dai, meu amigo Renato Tarda, o comentarista. Jaqueline Fornal, boa noite. Josemar Lengoski, Melania Malinsky, Ciesla, Dirce Verros, Maria Bartnik, Precheski lá de Centenário, Armindo Rodrigues. Aí meu amigo Matheus Zaremski, Maria Mai também nos acompanhando, Armindo Rodrigues, e tem participação. Daqui a pouquinho vamos ler os comentários. Aguentam aí, minha gente. Será que ela é transgênica?

isso aí, minha gente. Vamos passando aquele recadinho, né? Olha só, musicão. Segura a emoção que hoje vai ser demais. É, e hoje a gente tem um sorteio pra arrebentar a boca do balão, né? Dia dos Pais, domingo, né? 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É, o chimarãozinho da tarde tem nome, Center Mate. É, e um ganhador vai levar hoje. E também temos ingressos para os miúdos lá em São João da Ortiga, Santo Isidoro. É, de meio-dia miúdos, né? Que de miúdos só tem o nome, aquele churrascão, maionese, salada e muito mais. Serão dois ganhadores. É, e à tarde tem também roupa velha pra alegrar quem participar dos miúdos. É, e participação do locutor Dutti aí, né? Transmissão ao vivo lá dos miúdos. Na página do TGK e também pela estação de Rádio Polsk 87.5. É, e não podia faltar o churrasco, né? Hoje quem participar do programa terá churrasco, hein? 2 quilos de churrasco pra festa do dia 9, né? Os ingressos miúdo é pro dia 8, no sabadão. E 2 quilos de churrasco, né? Pensa num churrasco bagualesco. É, será pro dia 9, então participe da nossa live, compartilhe sem moderação, né? Quanto mais compartilhar, mais chances de ganhar. 2 quilos de carne pro churrascão com banda Calmão e depois Exploiderção, né? A programação lá em Santo Isidoro, São João da Ortiga, não tem preço, né? É tradição, é evento pra alegrar a sua família. 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

0: É desse jeito assim, ó, pra melhor, né? E pra ficar melhor, daqui a pouco tem nosso time de apoiadores, né? Porque sem eles nós não estaríamos aqui. Aquela grande audiência, né? Hoje chovendo, começamos a Radiosnet para todo o país. Uma enorme audiência, obrigado. Capital da Amizade, Erechim. Alô, alô, chegando. São João da Ortiga, Radiosnet bombando. É, temos aí José Luiz Machado Azevedo. Boa noite, meu amigo. Estou aqui em Torres assistindo o teu programa e é muito maravilhoso e especial. Muito obrigado, seu José. É, em Torres, Rio Grande do Sul, né? Pegando uma prainha aí, hein? Obrigado, gratidão pela parceria, seu José. Armindo Rodrigues, boa noite. Tudo certo, povo abençoado? É, o seu Armindo também tem o programa dele aí, o momento de fé, o momento de paz, oração, renovar as energias. Acompanhe a programação do Armindo Rodrigues aqui nas ondas da 87.5. Eu garanto que você terá um dia abençoado e uma semana excelente. Armindo Rodrigues, um forte abraço do Dutti. Lourdes Tartas, boa noite, Lourdes, tudo certo? Lourdes, manda o seu Renato vir retirar o brinde dele, né? Eu cheguei aí na rádio, a primeira coisa que vi aí que o seu Renato não retirou o brinde, mas que tal, hein? E eu tô só pela foto dele, hein? Dirce Veros, boa noite, de Porto Alegre. Alô, Porto Alegre, Rio Grande do Sul, chovendo aí. Eva Ribeiro nos acompanhando. E ela diz a seguinte, é... Boa noite, sou de Viadutos, estou na escuta, toca música pra nós aí. Vai toda a programação pra vocês aí, Eva Ribeiro. É, o programa Quinta Mix chegou chegando nos quatro cantos do Rio Grande do Sul, né? Juliano Gomes da Rosa, capital da amizade, Erechim. Boa noite, meu amigo Juliano, tudo certo? É, Denise Mateides quer participar do sorteio, uma grande boa noite. Lá de Centenário, capital Centenário. Alô, Centenário! Juliano Gomes da Rosa, bora, bora, isso aí. Renato Tartas, boa noite, Dutti. Daí meu amigo comentarista, né? Eu e o Renato vamos lá pra agora que o Galvão saiu da Globo, né? Vamos eu e o Renato lá. Ele disse que eu vou narrar o jogo, né? E ele vai fazer os comentários, né? Mas que barbaridade, tchê, né, Renato? Nós não somos fracos, né, Renato? Nós não se entreguemos. Vamos treinando, né? Vamos treinando, daqui a pouco nós chegamos lá, né? Que tal, né? Daqui a pouco a gente começa. Bem, amigos da rede Polska 87.5. Sandra Chimileschi, nossa amiga aí, boa noite, meu amigo, forte abraço, tudo certo, Sandra? Sandra também faz parte das ondas da 87.5 e ela faz parte também do time da Legítima Diária, né? 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Obrigado pela sintonia, tudo de bom, forte abraço. Sérgio e Tereza Trizinski, quero participar do sorteio. Sérgio, Tereza, Nilce e Ícaro. Nosso amigo Nogueira de Erechim, Valdemir. Tudo certo, meu amigo? Como é que tu tá? Só de boa agora, né? Só naquele mate. Ou já partiu pra cervejinha, né? Hoje já quintou, né? É aquela famosa quinta bandida, né, Nogueira? Esse é o guri da Comil, né? O que que seria sem o Nogueira na Comil, né? Aline Fátima GK, boa noite, estamos na sintonia do Quinta Mix, abraços. É, a dona Aline era pra fazer aquela participação especial hoje aí, né? Mas deu uns contratempos aí, né? Mas devagarinho tudo se ajeita, né? A Aline também faz parte do programa Quinta Mix, né? Quando a gente não pode estar aí, tem a Aline aí, né? Pra substituir a altura. Wesley Gabriel, meu filhão, tudo de bom aí? Como é que foi a aula, meu amiguinho? Ué! Claudete Flora, chegou chegando! Ela diz assim, quer participar do sorteio? Isso aí, faça que nem ela. Eva Ribeiro, boa noite, quero participar do sorteio. Eita, nós. Nosso amigo Matheus Aremski, boa noite, toca música Não Brinque com a Paixão do Roupa Véia. Quero participar do sorteio, vamos rodar essa com certeza, né? E os guris vão fazer sucesso lá em São João da Ortiga. Santo Isidoro aguarda a Roupa Véia e a multidão, né? Tainá Bez, nos acompanhando. Boa noite, amigo. Gostaria de participar do sorteio. Parabéns pelo seu trabalho. Gratidão, Tainá. Juliano Gomes da Rosa, sextou amanhã. Graças a Deus, né, meu amigo? Só pelas 5 da tarde. E o Nogueira diz boa noite, boa noite. Daí, meu amigo Nogueira, conhece o Juliano Nogueira? Não, o Juliano virou garoto propaganda, né? É, aquele suco frutato, né? Da Citrosul, né? O ganhador lá do programa passado foi o Juliano Gomes da Rosa, né? E ele disse que aprovou o suco, né? Eita, nós! E o Juliano diz assim, e nem feio, e nem foi feito o churrasco, né? Pois é, hoje já é quinta-feira e ainda não saiu nenhum churrasco, né? Deus que me perdoe! Ah, a gente chegou a 1000 por hora, né? Lucas Nempretieschi, boa noite, amigo locutor. Tô assistindo aqui de Lajado Valeriano Centenário. E essa aqui, ó. Meu amigo. Quem não arredar o sofá da sala agora tá perdendo.
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0: Vai embora, né? Lucas. Deixa eu ver aqui, não, agora é o Valdecir Sobis, o nosso amigo Titi. Ah, que barbaridade, né, meu amigo? E ele diz assim, sucesso, estamos em Jaborá. Bom programa, abraço do Titi. Forte abraço, meu amigo. Boa viagem, bom retorno. Com esse tempo aí não é muito bom viajar. Mas quem é motora experiente que nem o Titi, não tem erro, né? Leandra Klosinski, quero participar do sorteio. Tá concorrendo, Leandra, e o seu Pereira? Como é que tá aí? As barbaridades. Temos aí a Natália Lavinsky, Centenário. Boa noite, oferece a música Primeiro Baile do JM. E ofereço pro meu esposo, pela passagem domingo, dia dos pais. E a todos os pais. Márcia Vudkowski, quero concorrer ao sorteio. Já tá concorrendo. Claudete Florek, deixa eu ver aqui o que, que ela mandou. Toca uma música gaúcha aí. Vamos rodar na sequência. Hermes Azeca, boa noite, Gaurama. Capital, não é capital lá não, né? Princesa do Alto Uruguai, gaúcho, Gaurama. José Motkoski, boa noite, José, tudo certo? E a Leandra pede assim, toca a paixão. Deixa eu ver aqui, toca apaixonada pro meu amor Pereira. Mas que tal, né, Tia Pereira? Vamos arrumar uma aí, pode deixar. Rosane Cuscuz, boa noite. Manda um feliz aniversário pro gentil Tom, que eu que estava de aniversário. E manda uma música pra ele. Grandes abraços. Daí, dona Rosane Cuscuz, seu Otávio Cuscuz. Forte abraço pra vocês aí. Tudo de bom. José Motkoski, quero participar do sorteio. Lucas Neypretieschi, que Deus abençoe a viagem do amigo Valdecir Sobitz. É, a Márcia Laskoski Zaremski, boa noite, quero participar do sorteio, mas tá concorrendo com certeza. E a Wanda Falkoski, boa noite, tudo certo? Como é que vai a Wanda? 18 horas e 23 minutos, aliás, né? O tempo voa, né? Já 20 minutinhos aí que tá passando a nossa programação. Na sequência, a gente vem com o nosso timaço de apoiadores aí, porque sem eles nós não estaríamos aqui, né? Dirce Verros nos acompanhando. Boa noite de Porto Alegre, diz ela, né?

Alô, dona Natália Lavinsky, lá em Centenário, seu Laurindo. Pela passagem do Dia dos Pais, vai essa aí pro seu Laurindo, JM, primeiro baile.

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É, e depois do matinezão com o Banda Calmão, tem o Exploiderção desse jeito aí, ó. 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

É, isso aí, Santo Isidoro, São João da Ortiga, vai ser show demais, né? É, e tem muito comentário, né? Antes do nosso time de apoiadores, vamos ler, porque eles já estão sumindo, né? Consegui pegar aí no celular, né? Pra não deixar ninguém de fora. É, Juliano Gomes da Rosa, manda um feliz aniversário pra minha esposa, que tava de aniversário domingo que passou. É, Lucas Ney Precheschi, que Deus abençoe, amigo, a viagem do Valdecir Sobit. Márcia Laskowski Zaremski, boa noite, quero participar do sorteio, tá concorrendo. É, Wanda Falkowski, boa noite. Franciele Lavinski nos acompanhando, a minha prima aí, forte abraço. Deixa eu ver aqui, Elisandra Kissel nos acompanhando, Rita Baldin, é muita gente, boa noite, queremos participar do sorteio, tá concorrendo. Elisandra Kissel, boa noite. Kissel Banacheski, Franciele Lavinski, boa noite. Marcelo Ciesa, boa noite, amigo locutor, manda aquele alô para todos os ouvintes e manda uma música bem apaixonada para minha esposa Clê e o meu filhão Mikael. É, e o Marcelo Ciesa, que é Estruturas Metálicas. Hélio Rustic, boa noite, meu amigão, tudo certo? E quem chegou chegando aqui, ó, Rosane Rayer. É, isso aí, lá da capital da amizade, Erechim. Quanto tempo, minha amiga. Forte abraço aí. Ô, tempos da Aurora, né, Rosane? Saudade nenhuma, né? Mas que barbaridade, né? É, isso aí, um forte abraço, Rosane. Tudo de bom. Essa Aline tá acompanhando o Rádio Ama ali, ela mandou que a pedaço tá acompanhando, né? Ô pedaço! Mas digo, que pedaço, né? Pedaço de mal caminho, né? Nós era pra dizer já. Ah, Isa, forte abraço pra você, pro maridão aí, que agora nome não vou me lembrar, mil perdões aí. Mas um forte abraço pra ele também. Mercedes Otávio Fiatkowski nos acompanhando, Tereza Zic e Laurindo Lavinski, né? Curtiu o JM. Mary Michwanski também nos acompanhando, boa noite, quero participar do sorteio. Tereza Zic, boa noite. Alice Vats, boa noite. Maria Babitz, boa noite.

Decir Sobe de meu amigo Lucas. Chovendo muito aqui em Santa Catarina, mas é o nosso trabalho. 300 mil frango por dia não é fácil não, vamos trabalhar. Esse é meu amigo Tite, né? Erminda dos Santos, Carlos Gomes na escuta. Irdes Mutchal, seu Doraci, boa noite, né? E temos lá Iris Turismo hoje, né? Com uma torta aí pro Dia dos Pais. Ô, oh, beleza. Também ingresso pros miúdos, dois ganhadores. Churrasco de 2 quilos aí também pra festa no dia 9. E também um kit do Tio Fiore Supermercados Online. Quanto mais compartilhar, mais chance do sorteador te pegar, né? Eita, modão bom. 18 horas e 41 minutos. E a Mari Babes diz assim, boa noite amigo locutor Dutti, grande abraço, feliz dia dos pais a você e a todos os pais que estão na escuta, né? É, e hoje tem uma super mensagem, né? Hoje vai ser legal mesmo. No finalzinho do programa vai ter aquela super mensagem aí na voz da locutora Aline. Deixa eu ver aqui, Alice Grau, boa noite amigo Dutti, tudo certo com muita chuva? Alice Grau está assistindo, já curti, compartilhei. Lenir Albani Lisiak. Boa noite, tudo certo? Toca a música Homem Vagabundo do Gustavo Lima. Quero participar do sorteio dos ingressos para Santo Isidoro. Sou Lenir Lisiak. Lourdes Cuiava, boa noite, quero participar do sorteio. Grande abraço. Ali do Paraná, alô Paraná. Terezinha Cicota, boa noite, boa noite. José Andrade, boa noite, restaurante Andrade, servindo você de segunda a sexta-feira com aquele delicioso churrasco. É, e tem mais participação aqui, Alice Grau, quero participar do sorteio, já curti, compartilhei. Eleanor Krum, boa noite, tudo bom? Manda uma música pros trabalhadores, mas que barbaridade, né? O famoso alemão, estruturas de poltrona da Comil, diurno e noturno. Forte abraço pra vocês aí, capital da amizade. Alice Grau, toca aí. Música, vou pra Santa Catarina. Meu amigo, quanto comentário. Vamos se segurar aí, vou passar o cinto na poltrona, que o bagulho tá doido hoje, né? 40 minutinhos de programa. Quase 100 pessoas nos acompanhando, né? Isso que só pedidos de música, né? Fora Rádios Net para todo o Brasil. Facebook para toda a grande região. E a FM 87.5. E Vassir Servinski, boa noite, meu amigo. Parabéns pelo programa. Obrigado, meu amigo. Alice Grau está assistindo. Davi Babits, boa noite, quero participar do sorteio. Renato Mesalira, motora da Comil, boa noite, boa noite. Oimi Stachelski, boa noite. Zelinda Fátima Kaminski. Erminda dos Santos, quero participar do sorteio dos ingressos em Santo Isidoro. Zelinda Fátima Kaminski, boa noite, tudo bem? Estamos na escuta do programa. Leandro Zaremski, Adriane Ostrowski, Zelinda Fátima Kaminski. Leandro Zaremski, boa noite, amigo locutor, já curti, compartilhei. Laurindo Lavinski, boa noite, oferece a próxima música a todos que estão na escuta do programa, já compartilhei. Meu amigo Janete Luzinski, deixa eu ver aqui. Janete Luzinski, quero participar do sorteio. Odete Terezinha Gjegoski, boa noite, quero participar do sorteio. Seniras Mialoski, boa noite, quero participar do sorteio. Classir Ziz, daí meu amigo. Tudo certo, meu amigo Classir. Deixa eu ver aqui se eu me acho no computador, né? Que tamo só pelo celular pra conseguir pegar todos esses comentários, né? Não deixar ninguém pra trás, né?

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1: É, e a Lúcia Barinmaque. Lagoa Vermelha, tô na escuta. Muita gente nos acompanhando. Gratidão a cada um de vocês. Rosane Volker, Eliane Terezinha Michuinski, Franciele Michuinski, Salete Bajek, Bernadette Mailengoski. Salete Bajek, boa noite, Marcos Tartas, boa noite, Erechim na escuta. Um feliz dia dos pais a todos os pais, quero participar do sorteio. Se conseguir, toca música de lançamento musical, tô no bailão. Quem não chora não ama. O Ney dos Santos, quero participar do sorteio.
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1: Aí, Claudete Flora, que pediu uma bem gauchesca. E o meu amigo Leandro Zaremski também pediu. Então vai essa aí, Os Monarcas, Vaneira Grossa.

Alô, meu amigo Marcelo Ciesla, que pediu uma bem apaixonada, Sem Medo de Ser Feliz, Zezé de Camargo e Luciano. E também vai pro Pereira, a Leandra Klosinski mandando pro Pereira uma bem apaixonada. Então tá aí, ó.

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É isso aí, minha gente, 19 horas, uma hora de programa. É, só gratidão a todos os ouvintes pela Rádio Sned para todo o Brasil. E a mais de 100 pessoas em uma hora que mandaram aquele seu alô. Gratidão a vocês. E a FM 87.5. Deixa eu lembrar aqui, ó. Torta da La Iris Turismo, né? 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É, a gente fez uma postagem no Facebook, foi um sucesso, né, Irdes? Muita gente comentando que vai passar aí, né? É, então você precisa de uma divulgação aí do Dutti? 549-9693-1899. Erva Mate Center Mate também terá um ganhador hoje. E dois ingressos para os miúdos lá em São João da Ortiga. É isso aí, na comunidade Santo Isidoro. E 2 quilos de carne pro domingo, dia 9, com banda Calmon e Exploiderção. E um kit pro Dia dos Pais do supermercado Tio Fiore online. 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É, e falando lá em Santo Isidoro, São João da Ortiga, a gente recebeu... Daqui a pouquinho a gente recebeu um áudio aí do presidente, né? O nosso diretor está ali no comando da Posca agora, né? No computador, daqui a pouquinho a gente já vai ouvir o áudio dele. Enquanto isso, a gente vai ver os comentários aí. A Inês Menosso, boa noite. Aqui é Inês Menosso de Pai e Filho. Queria participar do sorteio. Alô, Pai e Filho, tudo certo? Leandro Zaremes, que se puder, deixa eu ver, toca a música dos Monarcas, né? A gente já tocou aí, né? Valdomiro e Joyce Bartnik na companhia. Inês Menosso, Isabelle Moraski. Daí, Isabelle, como é que tá aí? Você, a família? Tudo certo? Forte abraço pra vocês, família mais que especial, né? Janete Lousinski, boa noite. Toca a minha música do Roupa Velha. Estou escutando o teu programa. Deixa eu ver aqui mais quem. A Salete Fátima Mihuanski. É, boa noite. Toca a música do Roupa Velha, já falei. Boa noite, queremos participar do sorteio. Salete Fátima Mihuanski, né? Machiozowski, deve de ser. Márcia Bukowski, boa noite. Quero participar do sorteio. Amélia Maria Harka. Estou assistindo de Caxias do Sul. Na minha filha Jussara, alô Serra Gaúcha. Como é que tá a Jussara recebendo a dona Amélia pra matar a saudade? E curtindo uma bela programação, né? Márcia Bukowski, quero amigo, toca música Meu Irmão Valdecir Sobit, que está trabalhando. Mas, ah, meu amigo Titi. Edson Brum, na sintonia, ele diz assim, buenas peppers na escuta. É, Rixim, grande audiência, Magali Zamiatoski. Boa noite, ótimo programa, estamos sempre na escuta. Eu e o Matheus coloco o nome do meu pai Joaquim Sochan para participar do sorteio. Abraços para o Joaquim, Dona Antônia, Angélica, Silmara, Aline, Wesley. E para você aí na rádio, gratidão Magali e Matheus. É o radinho deles aí na quinta-feira, diz que para tudo para ligar o Quinta Mix, né? Obrigado sempre aí, gratidão. Edson Brum toca reprises de amor, corpo e alma. É, seu Joaquim, né? Tudo certo? Joaquim é meu sogro aí, feliz dia dos pais, né? Um forte abraço, Dona Antônia. Tereza Zaremski, peço a música Sabor da Uva, quero participar do sorteio. Cauê Luiz Kanigoski, quero participar do sorteio. Otília Kanigoski, Rita Baldini e Aldecir Kanigoski na sintonia. E vai participar, e Letícia dos Santos. Cauê Luiz Kaminski, é música...
Nós vai descer, é? Essa aí não toca faz tempo aí na programação. Deixa eu ver aqui. Giovanni Mitikoski, parabéns pelo programa top. Gratidão, Giovanni. Tudo certo, meu amigo? Leandro Savares, boa noite. Já compartilhei, gostaria de participar do sorteio. Toca uma música top para o Dia dos Pais. É, hoje tem aquela super mensagem no finalzinho do programa. Vai ser de tirar o chapéu.

Adriana Leão, quero participar do sorteio. Tá participando Marlene Salete, Orcevala, boa noite. Claudio Miro Pereira toca Mala Amarela e oferece pro meu irmão Gauchinho de Gaurama na escuta. Alô, Gaurama, princesa do Alto Uruguai. O famoso Gauchinho. Davi Lucas, boa noite, quero participar do sorteio. Adriane Leão, tô assistindo ao vivo. Ao vivo e a cores, né?

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0: Minha gente, tem um super recado lá diretamente da comunidade Santo Isidoro, São João da Ortiga, né? O presidente lá mandou um recado, né? Vamos dar aquele alô pra ele, né?
1: Oi, meu amigo Duti, tudo certo? Ah, mais um dia de batalha, estamos escutando você aí no teu programa ali. É tudo certo, vamos estar trabalhando um pouco para manter uma festa no capricho aí. Quero agradecer a você, Duti, o pessoal do Tio Fury ali que nos apoia bastante nessa caminhada. Mas vai dar tudo certo, vamos tentar lotar esse salãozinho aí, Santo Isidoro. Manda um abraço a todo o pessoal de Santo Isidoro ali, de São João da Ortiga e de toda a região. Um grande abraço e se encontremos sábado aí em Santo Isidoro.
2: Demorou!

É, um forte abraço à comunidade Santo Isidoro, São João da Ortiga. Várias atrações, roupa velha. E também Exploiderção e Banda Calmão. Obrigado, Sidmar Beltrame, diretamente lá de Santo Isidoro, São João da Ortiga.

0: minha aba.
1: É, sai pra lá da minha aba. É, agora quem pediu aí, ó, Gustavo Lima, vagabundo na programação. Tá aí.

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2: É isso aí, minha gente. Daqui a pouquinho tem uma super entrevista com Roupa Véia ali na programação. Agora, pra recordar um pouquinho o Barquinho de Ouro, né?

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3: É, e vamos dar aquele alô daqui a pouquinho. Só vamos fazer os comentários. Tem o Roupa Véia ao vivo aí, a gente vai fazer uma ligação aí, uma entrevista rapidinha, né? Deixa eu ver aqui, ó, os comentários já estão sumindo, né? Então a gente vai fazer aí bem rapidinho. Salete Jutkowski, boa noite, meu amigo. Ela diz assim, quero participar do sorteio, tá concorrendo Janete Lonzinski. Boa noite, quero participar do sorteio, Carlos Gomes. Aline e Fátima mandam um feliz dia dos pais para o meu pai Joaquim e para o meu sogro Otávio e para todos os pais que estão na sintonia. Salete Jutkowski nos acompanhando. Agora vamos voltar para o computador, que agora dá tempo. É isso aí, é muita gente, que coisa boa, vem chegando, vai compartilhando sem dó. E hoje o sorteio tão muito bom, né? Um kit do Tio Fiore Supermercados Online. Entrega nas quintas-feiras à Aura Centenário Carlos Gomes. Um pacote de erva Center Mate. Uma torta da Laíris Turismo. E dois ingressos para os miúdos. E também 2 quilos de carne para o Santo Isidoro São João da Artiga no domingão. Jaqueline Ostrowski, boa noite, garoto. Tudo bem? Já curti e compartilhei. Dona Heloísa Ostrowski, Clateia Canelles, Rafaela Ostrowski, Marcos Ciesa, todos no sorteio. É, deixa eu ver aqui. Adilis Poget, boa noite. Ivanete Vichinieski, boa noite. Já curti e compartilhei. É um feliz dia dos pais. Antônio Kowalski, Vichinieski, Leonardo Vichinieski. Deixa eu ver, Adilis Poget também na companhia. Coloca o nome do meu compadre no sorteio, Carlos Silva Santos. Claudete deixa eu ver aqui, Claudione Michele do Glokinski, programa top demais. Nésio Mateietz, boa noite, estamos na escuta, gostaria de participar do sorteio. Derlis Sikorski, boa noite, Dutti, tudo certo? Rosane Cuscuz, manda um grande abraço pro pai, dia dos pais, Otávio Cuscuz. E a música Pai, meu herói, toca a música pro Otávio. Tá dado aquele recado, né? Otávio é meu paizão, né? Simplesmente a palavra é gratidão, né, seu Otávio, por todos os ensinamentos. E só tenho a agradecer, eu podia falar uma bíblia aqui, né? Pai é pai, né? Não adianta, né? Forte abraço, meu paizão. Herói de todos os dias, né? Nésio Mateietz, já curti, já compartilhei. Dirceu Moraski, boa noite, um feliz dia dos pais. Ao meu pai Stanislau Moraski, um grande abraço, tá dado aquele recado. Genissa Lete Prechevski, boa noite. Nosso amigão Jorginho Golimbieski, boa noite, feliz dia dos pais. E também as mães que são pais, né? Forte abraço do Astolfo, Jorginho Polaco, nas redes sociais, Facebook, Instagram, YouTube. Siga ele, curta, compartilhe, me queira bem que não custa nada, né? Sucesso, Jorginho, o Polaco de centenário para o mundo. Elizabeth Moraski, show, muito bom programa, maravilhoso. Margas Krovrunski, boa noite, Dutti, feliz dia dos pais a você e todos os pais ouvintes deste maravilhoso programa. Gratidão, Marga. Lucas Bartek, boa noite. Dalmir Sueli Ciesac, boa noite. Quero desejar um feliz dia dos pais a todos, principalmente ao meu pai Dionísio. Alô, meu amigo Dionísio. Carlos Gomes, na escuta do programa. Também ao meu esposo Dalmir, um feliz dia dos pais. Se possível, o nome deles no sorteio, com certeza. Edson Brum, a turma da cozinha do Peppers. Adelaide Nascimento, alô Adelaide, bota esse Brum trabalhar, hein? Vamos falar trabalhar, nós somos polacos, tchê. Bidim gadać trochę po polsku, bo jak nie, to bidje co się nie robi, não é? Terezinha Chicota, boa noite, feliz dia dos pais. Cauê Kanigoski, que pediu vamos descer, ele pediu agora Ramchu. Eliane Zic, boa noite, lá de São João da Ortiga. Ela diz assim, garoto, tudo bem? Bom programa, nota 10. Quero homenagear todos os pais, os ouvintes e o Sadizi, o famoso Pete lá de São João da Ortiga. Mas que tal o Pete velho? Azar. Esse aí não tem tristeza, né? Com o Pete não tem tristeza. Forte abraço, meu amigo. E diz o Pete que vai estar lá em Santo Isidoro, São João da Ortiga. Ah, vai ter que pagar uma meia dúzia, né? Eu já tô ali, ó, mas que tal, né? Isso que nós tomemos só um energético hoje, estamos bem louco dentro da droga. Kawane Vitor Lozinski, quero participar do sorteio. Rita e Geraldo, boa noite, amigo, muita chuva por aqui. Deixa eu fazer uma pausa aí, também tem a nossa amiga Angélica Sochan participando aí do programa. É, diz que tá com o Dodói em casa, né? Tá com o Nenê. Mas que tal, né? Mas faz parte, faz parte. Eu passei por isso, viu? E não foi só uma, foi duas, né? É, daqui a pouquinho tem uma mensagem da dona Angélica. Vamos deixar mais pro finalzinho aí. Gabriele Zambone, Dutti, boa noite. Ouvintes do programa Quinta Mix, boa noite, Gabriele Zambone. Parceria de sempre. Cauã Vitor Lozinski, boa noite. A música para o Dia dos Pais. Vai ter hoje música e homenagem, pode deixar. E o Marcelo Ciesi, Estruturas Metálicas. Boa noite, programa tá show. E o último desse bloco aqui, Simone Vichipau. Boa noite, já curti, compartilhei. Ela é modelo e eu a quero demais. É, na sequência vai ter mais do nosso time de apoiadores. Fiquem ligadinhos. E agora aquela super entrevista aí com o nosso amigo Júnior do musical Roupa Véia. Fiquem ligadinhos, daqui a pouco a gente vai entrar em cadeia nacional, né, com Roupa Véia. Música.

0: É, minha gente, são 19 horas e 33 minutinhos, dia 6 do 8 de 2026. E a gente tá tocando já há duas semanas aí na programação, né? Roupa Velha, né? Com aquele sucesso do lançamento deles aí. E agora a gente vai falar com o nosso amigo Júnior Pereira, né? Integrante do Roupa Velha. Boa noite, seja bem-vindo à programação, meu amigo.
1: Boa noite, Lute. Boa noite aos ouvintes aí da Rádio Posca. Prazer muito grande para nós estar falando com a galera aí. E com você também, né? Que tá aí desde o início aí nos apoiando. E é uma alegria muito grande estar podendo falar contigo e com todos os ouvintes aí.
0: Que coisa boa. E como é que tá sendo esse lançamento aí dessa música top aí que tá rodando em todas as rádios da região aí, inclusive na 87.5?
1: Cara, tá maior do que a gente achou que ia ser, viu? Tá assim, de uma maneira que tá nos surpreendendo realmente. A gente recebe diariamente vídeo de rádios que a gente não visitou, enfim, né, de cidades que a gente não mandou a música, de pessoas que a gente nem imagina, né, inclusive do Paraná, Dois Vizinhos, Salgado Filho, Francisco Beltrão. Então, assim, tá uma proporção bem maior do que a gente imaginou que tivesse.
0: E falando em Paraná, já teve duas participações do Paraná hoje aqui, inclusive quando tava rodando a música de vocês aí, e foi pedido dos ouvintes, né? Então, é coisa que deu certo, né? E só parabenizar vocês aí, continuem que o caminho tá no caminho certo, né?
1: Cara, muito obrigado pelo espaço, e a gente, com humildade, a gente escolheu essa música com muito carinho, né? A gente apostava nela, mas não imaginava que seria tanto, né? A gente não imaginava que ia ser assim de imediato essa repercussão. E a gente tá para combinar contigo aí, pra gente ir ao vivo no teu programa, pra gente levar uma viola aí, fazer umas músicas ao vivo.
0: Mas com
1: você abrir um espaço para nós aí, nós vamos aí, vai ser uma alegria passar uma hora contigo aí.
0: Com certeza, podem vir, o convite já tá feito e tá certo, né? Só escolher o dia agora que não tem problema nenhum, né? Vamos levar o Roupa Velha aí ao vivo, né? Ao vivo e a cores, né?
1: Exatamente, e falando em ao vivo e a cores, sábado agora nós vamos transmitir uma festa ao vivo aí, né, do time,
0: isso.
1: Parceria aí em Santos Dória.
0: Isso aí, daqui a pouco vai ser a primeira de muitas, né? Daqui a pouco vamos levar o final de semana o Roupa Velha ao vivo e a cores, né? O que achou?
1: Aí sim. Vamos aí, estamos

0: Nossa, vamos fazer uma festança.
1: Isso aí, então todo mundo convidado, né? Isso aí. Mas querendo deixar algum acréscimo aí, Júnior, se não, faça tuas considerações e o convite tá de pé, né? Só nós marcar o dia aí que roupa velha nos estúdios da 87.5.
0: Isso, eu tenho a agradecer o espaço, eu sei que o teu programa ele é bem corrido, tem bastante participação, mesmo assim você abriu um espaço para nós aí estar conversando, e dizer que sim, vamos agendar, vamos marcar para ir aí, vai levar alguns brindes para sortear para a galera também, e vamos passar um momento junto aí, levando alegria para o povo. Muito obrigado e fiquem com Deus todo mundo aí, a gente se encontra nos palcos da vida, por aí.
1: Com certeza, parabéns mais uma vez e até sábado todo mundo convidado. Júnior Pereira aí do Roupa Velha para vocês aí na programação. Daqui a pouquinho a gente toca mais um pedacinho dela para vocês. E agora a gente volta com a nossa programação aí.

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Enquanto rola a música aqui no programa, você faz o rancho na tela do seu celular.

0: Cuiabão. É, eu vou ter que contatar a linha de secretária aí, porque não tô dando conta do recado, tchê. Temos quase saindo de giro.
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0: É isso aí, minha gente, tem muito mais participação aí, 19 horas e 57 minutinhos, daqui a pouco o nosso jingle da hora. 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É loucura, loucura, minha gente. Maria Dremzinski, boa noite, na escuta, linha Tonelo Gaurama. Vamos ver aqui a dona Irdes Muchal, da Irdes, deixa eu ver aqui, opa, opa. Agora sim nós se perdemos. Aplausos, aplausos. É, a dona Irdes Muchal, da Laíris Turismo, não tem o que nós não consertemos aí, né? Ela diz assim, boa noite, feliz dia dos pais para todos os pais, especialmente para ti, Dute. Deus abençoe, gratidão, Irdes. Irdes, seu Doraci, alô, Doraci. Esse é gaúcho Galdério mesmo, né? Vamos ter que tocar aquela dos Mamonas Assassinas, né? Brasília, né? O que eu andei com o seu Doraci de Brasília, né? A gente ia pra Centenário da pé, voltando, né? Seu Doraci sempre, né, parava pra dar aquela carona, né? É, o tempo das vacas magras, a gente ia a pé pra cidade, né, minha gente, né? O que achou, né? O Doraci sempre naquela humildade de sempre, né? O cara nunca esquece as raízes de onde a gente vem, né? É isso aí, tchê, barbaridade. Rosângela Vujkowski, boa noite, quero participar do sorteio. Rosângela Vujkowski, tá garantida aí. Salete Sirles, boa noite, Dute. Manda os parabéns gaúcho pro meu genro Luiz Felipe, que está de aniversário hoje, agradeço. Mas a Felipe, Luiz Felipe vai pagar a festa hoje, né? Isso aí, vai lá no supermercado aí, faz uma encomenda, vamos dizer assim, lá no Fiore Online, né? Isso aí, recebe na porta da sua casa e contenta a sogra, né? Mas que jeiro bom, ela vai dizer, né? Mas que tal, né? Ivanilde Ziger, boa noite, gostaria de participar do sorteio. E manda um forte abraço pro Roberto Andres e pro meu pai Alfonso Ziger. Tá dado aquele recado. Ivone Rabas, boa noite, boa noite. Bruno Henrique Dalpaz, diretamente da capital da erva mate, Rebango. Heloísa Maria Ostrowski, oi, boa noite, amigo Dute. Tudo bem, tudo certo? Heloísa Maria, também aqueles bolos, tortas, cucas, que delícia, né? Da Maria Ostrowski. Anderson Cristiano Sarnoski, mais conhecido como Andy na nossa região aí de Centenário. Boa noite, quero participar do sorteio. Tá concorrendo, meu amigo. Vai pro sorteador com certeza. E a funerária Centenário, plantão 24 horas em Centenário, Floriano Peixoto. E agora a novidade na princesa do Alto Uruguai Gaúcho, Gaurama. Heloísa Maria, sorteia uma cuca aí, ó. Mas que barbaridade, tchê. Isso aí é motivo pra vocês compartilhar mais ainda, né? Chegando mais um item no sorteio, né? Uma cuca da dona Heloísa. Bandida perigosa e Já tá na lista, dona Luísa. Mas que barbaridade, isso que é bom, né?
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0: Gustavo Kozowski, boa noite, tudo certo? Temos aí na escuta, né? E agora o nosso amigo Leonardo Bonese, lá do Tio Fiore Supermercado. Ele diz assim: grande amigo Dutti, estamos aqui trabalhando, ouvindo o programa, que é nota 10. Sábado estaremos presentes em Santo Isidoro, prestigiando você e o show do Roupa Velha. Grande abraço aos amigos da Capela Santo Isidoro. Tá dado aquele recado do Leonardo Bonese. Eu gosto de uma frase que o Leonardo sempre fala, né? Uma mão ajuda a outra e as duas lavam a cara, né? Isso aí ficou marcado, meu amigo. E é pra vida, né? Forte abraço. 20 horas e 2 minutinhos. José Bielski e Rayane Rosa, boa noite. Quero participar do sorteio e ouvir a música Quase Todo Mundo. Quase Todo Dia, de Zé Neto e Cristiano. Obrigado. Meu amigo José, quanto tempo, né? Colega de aula, aí prestigiando a nossa programação. Sucesso pra ti, José. Tudo de bom.
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0: Terezinha Skrovrunski, boa noite. Ciliane Kloss, boa noite. Tá no sorteio pro pai Vitório e o meu esposo Thiago. Daí, Thiago, como é que tá, meu amigo? Gustavo Kozowski, quero participar do sorteio. Terezinha Skrovrunski, Gustavo Kozowski. Nosso amigo apareceu aqui, ó. Rockzik, esse é das antigas também. Como é que tu tá? Sumiu! O Pia sumiu, tá que nem o Papaléguas. Pipi! Cadê o Rockzik? Não tem mais ele aí na região, né? Quero participar do sorteio, ó. Manda uma música pros meus pais de centenário. Agora sim, né, Rock? Como é que saiu isso aqui na rádio, né? Mas daí sim, né? Eu não me aguento agora. Pros pais de centenário e todos os ouvintes, grande abraço, meu amigo, sucesso! Adriane Leão, gauchinho, oferece o programa pro seu irmão Claudio Miro Pereira. Se é possível, roda a música Atirador de Elite. E quero participar do sorteio. Mas o que que achou essa música aqui? Por isso que eu chamo Quinta Mix, né? Juliane Becker, quero participar do sorteio. Se possível, toca a música TBT, preferido do Rogério Magrão e banda, para meu esposo Rock Zik e filhas Nathalie e Priscila. Tá dado aquele recado, né? E você precisando de divulgação, divulgar o seu evento, 54996931899. Faça que nem Santo Isidoro, São João da Ortiga. Leve para sua comunidade Dutti GK pelas redes sociais ao vivo, no sabadão. É, temos aqui a participação nada mais nada menos que nossa Vanil de Mai. Deixa eu ver aqui, é muito comentário hoje. E ela diz assim: boa noite, boa noite. Marli Pauletti, boa noite, quero participar do sorteio, tá concorrendo. Claudir Joana Vaxo, boa noite. Temos também Silmar e Michele Cosa, boa noite, quero participar do sorteio. Manda uma música pro Neto, que vai estar de aniversário. Já compartilhei. Daí, meu amigo Neto, felicidades, tudo de bom, parabéns, né? E feliz dia dos pais, né? Pai de duas crianças aí, né? Agora não vou me lembrar o nome, né? Um é Gabriel, se eu não me engano, né? Forte abraço pra ti, Neto, tudo de bom. E chegando aqui, ó, meu amigo e primo da Ipiabão, temos na escuta, manda um alô pra nós aqui em Getúlio Vargas, Karine, Senaíra e Karine, Olga, Dionísio e um abraço pro Otávio e pra Rose. E assim que se ajeitar, vamos lograr umas geladas aí em Centenário, valeu, agora tem, né, tem o quiosque do nono Otávio, né, o quiosque do vô Otávio, mas que barbaridade, né, tu viu só, tchê? Depois que se aposentou, o homem se ajeitou na vida. Não, fiz um quiosque, agora nós temos bem. Temos bem, as que barbaridade.

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É a Juliane Becker. É, mandando pro seu maridão. Aí, ó, o Rock Zique. E pra filha Nathalie e Priscila. Ela pediu TBT, Rogério Magrão e banda.

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0: 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Atirador de elite, o gauchinho da princesa do Alto Uruguai, gaúcho Gaurama, pro seu irmão Pereira, na capital da amizade, Erechim.
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Minha gente, tem aquele super recado. É, agora aqui, ó. Deixa eu cancelar aqui. Agora sim. É, eu quero agradecer aqui, ó, a grande audiência, né, pela Rádios Net, por esse mundão afora, né? É, estamos em quatro cantos do Rio Grande do Sul e o Brasil afora, né? Pela FM 87.5, também o Facebook. É, você que precisa divulgar seus eventos, 549-9693-1899. E temos agora aqui, ó, um em especial que vai arrebentar a boca do balão, dia 22 de agosto de 2026, às 20 horas. Nada mais, nada menos que Centenário recebe jantar fandangueiro CTG Raízes do Pampa, Grupo Cordiona. Valor dos ingressos é adulto a R$100, infantil 50 de 9 a 12 anos. 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Pegou e anotou o papelzinho aí, ó. Vamos repetir. 9-913-7750 e também o 549-9711-0366 e também o 99-93-12-404. Jantar Fandango CTG das Raízes do Pampa, Grupo Cordiona. 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

minha gente, obrigado pelas 199, né? Participações pelo Face, ligações no WhatsApp, só gratidão desse programa de 2 anos aí, né? Quero mandar um forte abraço aí, ó, pro Jorge Jutkowski. Boa noite, amigo. Quero participar do sorteio. Esse é assador de mão cheia. José Nelson Cuscuz. Opa, apareceu um aí com sobrenome igual ao meu. Mas que barbaridade. Se não é parente, pouco falta, né? Mas perante Deus, somos todos parente, né? É, que nem diz o... Que nem os caras falam na colônia. E daí, parente, né? Nem que não é, né? Mas é parente. O Senair Tongel, boa noite, aí que eu me refiro. Natália Turski, boa noite, quero participar do sorteio. Se possível, uma música com Luan Santana. É, Mary Sepke, boa noite, quero participar do sorteio aqui de São João da Ortiga. Se possível, quero ouvir a música Não Brinque com a Paixão do Roupa Véia. É a terceira pedida aí na programação. Solange Wilson Clis, boa noite, já compartilhei, queremos participar do sorteio. Alô, comunidade do Barrão do Rio Branco, Centenário, Wilson, forte abraço. Adriane Batista, boa noite, quero participar do sorteio. Bota o nome do pai Roberto Batista do Nascimento, que está na escuta do programa, 81 anos, está coladinho perto do rádio na escuta. Agora para tudo, né? Que coisa boa, né? Com 81 anos curtindo o programa Quinta Mix. Forte abraço pro Roberto Batista do Nascimento, né? Posso lhe desejar mais 81 anos, né? Com muita saúde e tudo de bom, né? E ele pediu o Lourenço e Rolivar e oferece para o Vilmar Lotkowski. Para minha irmã polaca, tenha uma boa noite. Vamos ver se a gente consegue rodar aí, né? Bem, agora a gente tá de patrão, né? 81 anos curtindo o programa Quinta Mix. Só gratidão. É, Cauê Canigoski, a música Os Meninos da Precuária. Claudir e Joana Vax, boa noite, quero participar do sorteio. Parabéns a todos os papais. Temos aí a Vanusa Salete, boa noite, boa noite. Nosso amigo João Prila, boa noite. Galdério, é eu que eu diga, né, Galdério aí, ó. Estamos ensaiando essa gaita para vir aí no programa, né, João? Tudo certo, né? É, o João faz parte da patronagem do CTG, né? Que a gente trouxe as informações agora há pouco, né? Deixa eu ver se eu acho aqui bem rapidinho para nós recapitular. É o Jantar Fandango CTG Raízes do Pampa, né? Dia 22 de agosto de 2026. Às 20 horas, todos os caminhos te levam a Centenário CTG Raízes do Pampa com o grupo Cordiona. Vai ser de rasgar Cordiona, né? E participação do gaiteiro João Prila. Ah, o que que achou, tchê barbaridade? Sidney Gilminski, boa noite, gostaria de participar do sorteio aqui de Santo Isidoro. Tá concorrendo Valdomir Gimzinski, se possível, ouvir a música do Roupa Véia. Adelina do Nascimento, boa noite, Adelina. Participar do sorteio. Cozinha do Pepperes. Alô, capital da amizade Erechim. E do trabalho, né? Pepperes na escuta, Edson Brum. Bota o Brum trabalhar aí que tá devagarzinho, né? Vanusa Salete, amigo, agradeça em meu nome as 15 mil visualizações do Instagram do nosso último sorteio. É o sorteio Quinta Mix, Erva Center Mate e Ateliê da Vanusa Salete Lengoski. Só gratidão, né, Vanusa? Foi um baita sorteio, né? Luiz Pereira, boa noite, tenha uma ótima noite e descanso para todos vocês aí na Rádio Polska. De Áurea, manda um grande abraço aí pra nós em Erechim. Luiz Pereira. João Pedro Prila, toca uma do Cordiona, Bugio, Chaleira Preta. Abraço a todos os ouvintes, tá dado aquele recado. Vamos ver se a gente consegue tocar aí na programação, né? Claudine Edineia Belusso, estamos na escuta desse programa show. Chegou a ganhadora do kit Center Mate, o sabor que aproxima no último sorteio, né? Só falta a foto, né, Lúcia? É, minha tia aí, de Floriano Peixoto. Boa noite, queria desejar um feliz dia dos pais para todos os pais da família. Tá dado aquele recado.
20h27, a gente vai trazendo agora Angélica Fátima Socha na programação com aquela mensagem do Dia dos Pais.

Boa noite. Angélica Saleta Socha e Simbora Lengoski. Homenagem aos pais. De que é feito um pai? Deus pegou a força de uma montanha, a majestade de uma árvore, o calor de um sol de verão, a calma de um mar tranquilo, a alma generosa da natureza, o braço confortante da noite, a sabedoria das idades, a alegria de uma manhã de primavera, a paciência da eternidade, a necessidade de construção de uma família. Então Deus combinou essas qualidades e soube que sua obra estava completa e chamou de pai. Uma homenagem da Angélica Saleta Sochen e Simar Lengoski a todos os pais, principalmente a mim, Joaquim Luiz Sochen. Abraço para todos, Joaquim Antônia, Juarez e Magali, Juarez, Magali e Matheus, Aline e Wesley. Abraço a todos.

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1: É, seu Joaquim, segurou as lágrimas aí? Quilômetro 30. Ô, sogro, velho. Agora a gente vai atendendo aqui, ó. Um ouvinte novinho, né? Passou dos 18, né? Ao contrário, 81 anos. Daí, meu amigo Roberto Batista dos Nascimento, 81 anos. Ele pediu pra ouvir Pedido de um Pai, Lourenço e Rolival. E aqui o programa é Quinta Mix, né? Quem faz as músicas é os ouvintes, por isso é o sucesso.

0: É, minha gente, agora a gente vai trazendo Bugio, Chaleira Preta, que estarão presentes no CTG em Centenário, né, minha gente? É só musicão. E vai ser desse jeito, ó. Segura!
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0: É, Jantar Fandango, CTG Raízes do Pampa, hein? Grupo Cordiona. Dia 22 de agosto de 2026. É, e aquele cardápio: carne de gado, carne a porco, linguiça.

Quem lembra dessa aí? Eita, nós! Na cintura da mulher. É, hoje temos o sorteio de uma torta da Laíris Turismo. 549-8431-4459. É, vai ligando, vai agendando aí. Que dezembro tá logo aí. Começa as visitas aí na Laíris Turismo. Temos também um pacote de erva mate Center Mate, o sabor que aproxima. Dois ingressos para os miúdos em Santo Isidoro, São João da Ortiga. Temos também uma cuca. É, uma cuca ali da dona Heloísa Maria Ostrowski. Temos um churrasco de 2 quilos. É, um churrascão pro dia 9 de agosto. Banda Calmão e Exploiter são Santo Isidoro, São João da Ortiga. É, estaremos presentes lá. Sábado à tarde com Roupa Véia, aquela live na página do TGK. E também estação de Rádio Polska 87.5. E também temos um kit do Tio Fiore Supermercados Online. Entregas nas quintas-feiras, Áurea Centenário e Carlos Gomes. É, daqui a pouquinho, quando a gente voltar, a gente vai realizar o sorteio, né? Temos mais 40 minutinhos aí. Mentira, 20 minutinhos, né? 20 minutinhos, então. Quanto mais você compartilhar, mais chances de ganhar, né? O sorteador vai pelos compartilhamentos e comentários, né? Então, vamos sentar-lhe o dedo lá no compartilhamento. Que é desse jeito, ó. Convida a patroa agora. Joga o chimarrão pro lado, faz a semana farroupilha, depois você pega uma vassoura e a pá e a junta, né? Mas essa música tu não pode perder. É 3 pra lá e 2 pra cá. Ou 2 pra lá e 1 pra cá. Daqui a pouco tá a porta fora.

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Neste Dia dos Pais, queremos homenagear todos aqueles que dedicam seu amor, seu tempo e seu cuidado à família. Ser pai é abraçar, orientar, proteger e ensinar pelo exemplo. É estar presente nos momentos mais simples, transformando cada instante em uma lembrança especial. A todos os pais, avós, avós, padrastos e a todos que exercem essa missão com amor e responsabilidade, desejamos um dia repleto de carinho, saúde, paz e muitas alegrias ao lado de quem vocês amam. Que Deus continue abençoando cada família, fortalecendo os laços de amor, respeito e união. Um feliz e abençoado Dia dos Pais são os votos da nossa equipe a todos os ouvintes. Muito obrigado pela companhia e por fazerem parte da nossa história.

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1: Hoje o nosso coração fala mais alto. Nesse Dia dos Pais, queremos prestar uma homenagem a todos aqueles que fazem da palavra amor a sua maior missão. Pai é abraço que acolhe, é mão que ampara, é voz que orienta e coração que nunca desiste. É quem ensina pelo exemplo, incentiva os sonhos, enfrenta desafios e encontra forças para cuidar de quem mais ama. Nossa homenagem também vai aos avós, padrastos, tios e a todos que escolheram amar, proteger e estar presentes na vida de uma criança. O verdadeiro pai é aquele que faz do carinho a sua maior herança. Que nesse domingo, cada abraço seja mais apertado, cada sorriso mais verdadeiro e cada eu te amo seja dito com coração. Aproveite cada instante ao lado de quem você ama, porque são esses momentos que se transformam nas lembranças mais preciosas da vida. Em nome de toda a nossa equipe, desejamos um Dia dos Pais repleto de amor, saúde, paz e muitas bênçãos. Que Deus fortaleça cada família e ilumine o caminho de todos os pais. Um feliz Dia dos Pais e muito obrigado a você, ouvinte que nos acompanha e faz parte da nossa história. Um grande abraço e que Deus abençoe você e sua família.
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3: Aí, minha gente, né? Vamos finalizando a nossa programação devagarinho, né? A partir de agora, quando eu terminar de ler os comentários, a gente vai botar o sorteador pra funcionar, né? Eliane Ziger, boa noite, quero participar do sorteio. Márcia Maria Maria Bartik Precheski, boa noite, tá concorrendo. Sérgio Viadevski, boa noite. Chove aqui em Barra do Rio Azul, roda música, pinga em mim, mas que barbaridade. Natália Turci, oi, toca a música Beijo, do Luan Santana. Hoje não vamos conseguir mais rodar música, tá? Cauã Vitória Luzinski, obrigado aos 200 participações, mais WhatsApp, gratidão. Deixa eu ver aqui, o Rogério Ziz, Vila Hortência Centenária, assistindo o programa. Quero participar do sorteio, com certeza, meu amigo. Cauã Vitor Lousinski, toca, por favor, a música. Hoje não dá mais tempo, meu amiguinho. Assistindo em Carlos Gomes. Sônia Secato, participar do sorteio. Temos aí Sandro Bielski, manda um alô pra nós. Aí, garoto, tamo contando as horas pra sábado do TGK. Obrigado pela sintonia, Sandro. Sandro disse que chegou em casa agorinha e já ligou o programa Quinta Mix, né? Diz que passou um sufoco hoje nas entregas do Tio Fiore Supermercados Online. Mas isso acontece, né? 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Esse Sandro não é fraco. É marqueteiro de plantão, né? Marketing é com ele mesmo. Dirceu Moravski, um belíssimo programa. Sucesso sempre. Obrigado, Dirceu. Feliz Dia dos Pais pro senhor. Vanilda Hamilton Muniz. Cauê Luiz Kanigoski de Carlos Gomes. O programa tá show. 20 horas e 51 minutinhos. Encerrado pro sorteio, tá? Daqui a pouquinho a gente volta com o resultado da torta da Lair Iris Turismo. Erva Mate Center Mate, ingresso para os miúdos, serão dois. E uma cuca da dona Heloísa Ostrowski, churrasco de 2 quilos lá para a banda Calmon e Exploitação em Santo Isidoro, São João da Ortiga. E o kit do Tio Fiore Supermercados Online. Até daqui a pouquinho a gente vai agradecendo o nosso time de apoiadores com o nosso jingle aí. E na volta a gente vai trazer o resultado, tá, minha gente? Gratidão a FM 87.5, Facebook, grande audiência, Rádios Net para todo o Brasil,

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0: Meus amigos aí, Gil e Jesum. Mesa de bar.
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0: Encerrado o sorteio, né? Vamos trazer o resultado. Só aquela finaleira, Rockzik. Isso aí, garoto. Sucesso, parabéns pelo programa. Continue assim. Programa Meu Amigo das Antigas. Isso aí. Obrigadão, Rock. O Rock sumiu de centenário, né? Pipit! Essa aí matou a pau, né, Rock? Tá louco, né?
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0: É isso aí, minha gente. Finalizando o programa, vem a voz do Brasil. Não tenho mais tempo, né? Até quinta que vem, se o Papai do Céu nos permitir. E ele é bom, permite, né? Fica aí o meu convite, né? Na sequência aí, depois do resultado, tem mais um convite aí pra finalizar o programa, tá, minha gente? Fiquem ligadinhos na última canção aí, que é um belo convite aí, tá?
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0: Agradecer a grande audiência pelo Facebook, 210 pessoas participaram. E também no WhatsApp, FM87.5, Facebook e Rádios Net para todo o Brasil. Programa Quinta Mix com Dutti. Só agradecer. Então vamos lá. Torta da Iriris Turismo, 984314459. Foi pro Marcelo Cieslag. O sorteador trouxe Marcelo Cieslag. Passa lá retirar com a Iriris Muchal no 549-8431-4459. Erva Mate. Center Mate, né? O sabor que aproxima foi para Ivanilde Ziger. É, Ivanilde Ziger, passa lá na Center Mate retirar o seu pacote de erva. Ingresso para os miúdos. O primeiro ganhador, Matheus Zaremski. Matheus Zaremski apresentar o documento lá nos miúdos à tarde, amanhã, né? Da tarde não, tu tem que ir de manhã, né? Tem que ir de manhã que tu ganhou o almoço, bicho velho. Matheus Zaremski, em primeiro ingresso. Segundo ingresso aí pros miúdos, São João da Ortiga, dia 8, com roupa velha, Erminda dos Santos. Vai ter ingresso liberado pra Erminda dos Santos e Matheus Zaremski. E vão curtir roupa velha na sequência. E agora aquela cuca toda especial da dona Heloísa Ostrowski. Foi pra dona Olga Cuscuz. Passa lá retirar na dona... Heloísa Maria Ostrowski. E o churrasco. Mas o guria, é uma guria, né? Pensa na sorte de levar um churrasco de 2 kg e ainda ter ingresso livre para de tarde curtir Banda Calmão e Exploiderson, né? Pensa numa coisa boa, né? Almoçou na festa, automaticamente não paga ingresso. E ainda levou 2 kg de carne, né? A dona Leandra Klosinski vai levar os 2 kg de churrasco. Isso aí, dona Leandra Klosinski, chegue lá em Santo Isidoro, São João da Ortiga, que será bem recebida e vai curtir a festa. 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Fui, tchau, tchau, não tenho mais tempo. 20 horas e 59 minutos. Até quinta que vem.

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1: Olá, boa noite.
2: Boa noite para você que nos acompanha em todo o país.
1: Quinta-feira, 6 de agosto de 2026.
2: Vamos aos destaques do dia.
1: Atualização do Estatuto da Criança e do Adolescente.
2: Lei estabelece medidas de enfrentamento e repressão ao crime de violência sexual na internet e uso de inteligência artificial.
1: E abusadores ficam obrigados a ressarcir o tratamento psicológico e psicossocial da vítima. Gabriela Noronha.
3: Entre as mudanças está a ampliação da pena para quem adquire, possui ou armazena material contendo violência sexual contra crianças ou adolescentes.
2: Você vai ouvir também saúde.
1: Prorrogado o prazo para ampliação de recursos do FGTS em instituições hospitalares filantrópicas que atuam no SUS. Márcia Fernandes.
4: Com a prorrogação, mais de 2 bilhões de reais de recursos em crédito ficarão disponíveis para essas instituições.
2: E vamos conhecer hoje como funciona o banco genético da Embrapa.
1: Ele funciona como um cofre de segurança de espécies da biodiversidade brasileira. Pablo Mundim.
5: Hoje, o banco genético da Embrapa conserva cerca de 156 mil amostras de mais de 1.200 espécies vegetais.
2: Hoje, na apresentação da Voz do Brasil, eu, Mariana Jungmann e Luciano Seixas.
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2: Sancionada a lei que prevê medidas de repressão à violência sexual contra crianças e adolescentes na internet e com o uso de inteligência artificial.
1: A norma também estabelece ações para proteger as vítimas e a responsabilização financeira do agressor.
2: Os detalhes você vai ouvir agora na reportagem de Gabriel.